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6: E é mesmo só aqui na Tagit que consegue ouvir músicas que já não tocam em mais lado nenhum. Algumas, aposto, já quase não se lembrava delas. Verdade? Então faça-nos companhia, porque ainda há muitas mais para ouvir nesta madrugada. Boa noite.

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0: está a ouvir a Tágide, a rádio dos bons velhos tempos, que lhe dá a ouvir músicas intemporais, daquelas que é sempre bom recordar, algumas até com alguma emoção. 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Espero que goste. Boa noite.
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1: Da meia-noite até às 4 da manhã, na rádio dos bons velhos tempos, passam todas as músicas da sua vida. Obrigado por estar aí comigo. Tenha uma excelente noite.
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Só na tarde lhe damos a ouvir músicas que já não ouvem mais lado nenhum. Eu escolhi um par delas para ouvirmos esta noite. Fique por aí para as recordarmos juntos.

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4: Que bom que é recordar grandes músicas e melhor ainda é recordá-las consigo. Boa noite, seja bem-vindo. 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

E cá estou eu novamente, literalmente, a dar-lhe música. Sou Luís Barbosa e sou o responsável pela seleção musical desta noite. Espero que goste. Boa noite.

0: E é mesmo só aqui na Tagit que consegue ouvir músicas que já não tocam em mais lado nenhum. Algumas, aposto, já quase não se lembrava delas. Verdade? Então faça-nos companhia, porque ainda há muitas mais para ouvir nesta madrugada. Boa noite.
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4: E assim caminhamos juntos nesta madrugada com muita música. É tão bom ter a sua companhia aí desse lado. Boa noite, seja bem-vindo à Tajid, a rádio dos bons velhos tempos.

Espero que lhe saiba tão bem assim ouvir as músicas que trouxe para esta noite, como me sabe a mim passá-las e ouvi-las aqui deste lado. Foram escolhidas a dedo para lhe fazer a melhor companhia possível. Tenha uma boa noite de trabalho, se for o caso. E se não for, bom descanso. Boa noite.

domingos, nas madrugadas da rádio, vamos ouvindo as músicas que nos marcaram a vida, que nos fazem recordar outros tempos e que, em alguns casos, até nos aceleram o coração. E isto só Tás lhe dá a ouvir. Tenha uma boa noite.

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4: Se só agora chegou até nós, seja muito bem-vindo. Saiba que no início das madrugadas da Tágide, até às 4 da manhã, sou eu, Luís Barbosa, quem escolhe todas as músicas que vão tocando por aqui. Tenha uma grande noite com a Rádio dos Bons Velhos Tempos.

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0: 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É aqui que pode ouvir todos os dias, a qualquer hora, aquelas músicas que nos transportam até outros tempos. À nossa juventude, talvez, que nos põe um sorriso na boca e o pensamento lá longe, que tem o poder de nos trazer um bocadinho de felicidade. Eu espero conseguir trazer-lhe isto esta noite. Faça-me companhia. Tenha uma boa noite.
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1: E assim caminhamos juntos nesta madrugada com muita música. É tão bom ter a sua companhia aí desse lado. Boa noite, seja bem-vindo à Tágide, a rádio dos bons velhos tempos.

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A sua ainda não passou hoje? Então continue por aí, pois irá ouvi-la com certeza. Bom dia, boa tarde ou boa noite, dependendo da hora e do local onde nos esteja a ouvir. Seja bem-vindo à Tágide, a rádio dos bons velhos tempos.

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3: Já passam 3 minutos das 4 da manhã. Boa noite, seja muito bem-vindo à Tajid. Eu sou Aurélio Luiz e fico consigo durante as próximas 2 horas com uma mão cheia de boa música. Venha daí comigo.

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0: A sua música já passou hoje? Será que está aqui na lista que preparei hoje para si? Não se preocupe. Se não for desta, passará certamente a qualquer instante. Fique atento, deixe-se ficar por aí. Nós adoramos ter a sua companhia.
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0: E é assim só, grandes recordações até às 6 da manhã, aqui na Rádio dos Bons Velhos Tempos. Depois das 6, chega a Helena Gomes, que fica consigo até às 9, altura em que fica online, consigo o Carlos Aparício com mais uma edição do 9 e Picos, o programa da manhã da Tácide, até à 1 da tarde. Deixe ficar por aí online connosco. Boa noite.
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1: Olá, boa noite, está com a Rádio Tágida. Eu sou Aurélio Luiz. O meu objetivo é que embarque comigo nesta viagem de recordações musicais. É verdade, grandes recordações aqui na Rádio dos Bons Velhos Tempos. Consigo até às 6, deixe-se ficar por aí. Obrigado pela sua companhia.
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E porque recordar é viver, vida é coisa que não nos falta por aqui na Rádio dos Bons Velhos Tempos. Todos os dias temos grandes recordações só para si. Fique por aí a recordá-las comigo.

está a trabalhar, espero que o serviço esteja a correr bem e que as músicas que trouxe para passar hoje sejam uma boa ajuda para que a noite seja mais agradável. Se está a descansar, espero que esteja igualmente a gostar da seleção musical de hoje. Bom trabalho, ou bom descanso, se for o caso.

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6: Eu sou Aurélio Luiz e tenho todo o prazer em fazer-lhe companhia todos os dias das 4 às 6 da manhã. É verdade, aqui o final das madrugadas é comigo e consigo aí desse lado.

E são assim as madrugadas da rádio aqui em radiotagido.pt. Muitas músicas e muitas recordações musicais, como já não ouvem mais lado nenhum. Que bom que é recordar. Obrigado por recordar comigo aí desse lado.

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0: E é assim só, grandes recordações até às 6 da manhã, aqui na Rádio dos Bons Velhos Tempos. Depois das 6, chega a Helena Gomes, que fica consigo até às 9, altura em que fica online, consigo Carlos Aparício com mais uma edição do 9 e Picos, o programa da manhã da Tácide, até à 1 da tarde. Deixe ficar por aí online connosco. Boa noite.
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2: Eu sou a Aurélio Luiz e tenho todo o prazer em fazer-lhe companhia todos os dias das 4 às 6 da manhã. É verdade, aqui o final das madrugadas é comigo e consigo.

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E porque recordar é viver, vida é coisa que não nos falta por aqui na Rádio dos Bons Velhos Tempos. Todos os dias temos grandes recordações só para si. Fique por aí a recordá-las comigo.

São já só 4 minutos que nos separam do final destas 2 horas aqui comigo, Aurélio Luís, nas madrugadas da Tácito. Volto amanhã às 4. Volto também, pois também me sabe bem a sua companhia aí desse lado. Tenham um bom dia e até amanhã.

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4: E assim caminhamos juntos nesta manhã com muita música. É tão bom ter a sua companhia aí desse lado. Bom dia, seja bem-vindo à Tagit, a Rádio dos Bons Velhos Tempos.

Se só agora chegou à nossa companhia, saiba que já iniciamos a viagem de hoje, até às 9 da manhã, aqui na Rádio Tagit. Eu sou a Helena Gomes e faço-lhe companhia, como sempre, todos os dias, neste horário. Seja muito bem-vindo.

0: Espero que lhe saiba tão bem assim ouvir as músicas que trouxe esta manhã, como me sabe a mim passá-las e ouvi-las aqui deste lado. Foram escolhidas a dedo para lhe fazer a melhor companhia possível. 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
0: Um dos maiores prazeres que tenham é poder levar até si as grandes músicas de todos os tempos que só a Tágido lhe dá a ouvir. E eu sei que também gosta. Por isso, fique por aí e faça-me companhia até às 9 da manhã, aqui na Rádio Tágido. Eu sou a Helena Gomes e faço-lhe companhia, como sempre, todos os dias, neste horário. Seja muito bem-vindo.
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0: É ao sabor de grandes músicas que vamos andando nesta manhã, aqui na emissão da Tágida, em radiotágido.pt. Tenha um ótimo dia. Venha daí comigo até às 9 da manhã.
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4: Está a ouvir a Tágide, a rádio dos bons velhos tempos, que lhe dá a ouvir músicas intemporais. É aqui que pode ouvir todos os dias, a qualquer hora, aquelas músicas que nos transportam até outros tempos, à nossa juventude, talvez, que nos colocam um sorriso na boca e o pensamento lá longe, que têm o poder de nos trazer um bocadinho de felicidade. Eu espero conseguir trazer-lhe isto neste dia. Faça-me companhia. Tenha uma grande manhã.

Só na Tágide lhe damos a ouvir músicas que já não ouvem mais lado nenhum. Eu escolhi um par delas para ouvirmos juntos no início de cada manhã. Fico por aí para as recordarmos juntinhos. E depois das 9, vai continuar bem ligado ao longo do dia com Carlos Aparício até às 13, a Lourdes Gonçalves até às 16 e o Paulo Delgado até às 20. Bom dia! 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

0: Olá, seja bem-vindo. Eu sou Helena Gomes e estou consigo na Rádio Tagit, a rádio dos bons velhos tempos. Até às 9 da manhã. 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
2: Entre as 6 e as 9 da manhã, sou eu, Helena Gomes, quem lhe dá a ouvir as músicas da sua vida. 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Bom dia!

0: Espero que lhe saiba tão bem assim ouvir as músicas que trouxe esta manhã, como sabe a mim passá-las e ouvi-las aqui deste lado. Foram escolhidas a dedo para lhe fazer a melhor companhia possível.
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0: bom que é recordar grandes músicas e, melhor ainda, é recordá-las consigo. Bom dia, seja bem-vindo. Esta é a Tagit, a rádio dos bons velhos tempos. E depois das 9 horas, quem chega é o Carlos Aparício, que lhe traz mais uma emissão do 9 e Picos. Por isso já sabe, vale a pena continuar bem ligado em radiotagit.pt.
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4: Se só agora chegou à nossa companhia, saiba que já iniciamos a viagem de hoje, até às 9 da manhã, aqui na Rádio Tagit. Eu sou a Helena Gomes e faço-lhe companhia, como sempre, todos os dias, neste horário. Seja muito bem-vindo.

E assim caminhamos juntos nesta manhã com muita música. É tão bom ter a sua companhia aí desse lado. Bom dia, seja bem-vindo à Tagit, a rádio dos bons velhos tempos.

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2: Bom dia. Os dois projetos de centros de dados previstos para Abrantes representam um investimento conjunto de 8.653 milhões de euros e prevêem a criação de 570 postos de trabalho diretos. Estes números foram confirmados pelo Ministério da Economia e Coesão Territorial à Antena Livre. Os dois investimentos têm estatuto de projeto de potencial interesse nacional. De acordo com a informação do Ministério da Economia, o Data Center de Abrantes prevê investir 1.690 milhões de euros e criar 70 empregos diretos. Já o EDC Port One Campus de Abrantes representa um investimento previsto de 6.963 milhões de euros e aponta à criação de 500 postos de trabalho. No médio Tejo, o Governo confirma a existência de 4 projetos PIN em acompanhamento, 2 em Abrantes, 1 no Entroncamento e outro em Ferreira do Zêzere. A primeira creche municipal de Abrantes abre portas esta terça-feira com capacidade para 107 crianças dos 0 aos 3 anos. O equipamento foi inaugurado no sábado, no Alto Santo António. Representa um investimento de 2,3 milhões de euros. Na inauguração, o Presidente da Câmara de Abrantes, Manuel Jorge Vala Matos, destacou a importância desta nova resposta para as famílias e acredita que as vagas disponíveis vão ser rapidamente preenchidas.
3: Bom, fizemos uma requalificação de um espaço público de uma antiga escola do primeiro ciclo, transformámo-la numa creche, numa resposta que era preciso do ponto de vista social para as nossas famílias, que é uma resposta importante para dar maior tranquilidade às nossas famílias que têm os seus filhos aqui, numa creche que também entregámos a do ponto de vista da gestão a quem sabe, a quem cuida de forma atenta à educação destas crianças. Estamos a falar dos bebés até aos 3 anos de idade e aquilo que acreditamos é que na próxima semana a creche estará em funcionamento.
2: A nova creche funciona ao abrigo do programa Creche Feliz, pelo que os 107 lugares são gratuitos e não estão ainda esgotados. Presente na inauguração, a Secretária de Estado da Ação Social e Inclusão, Clara Marques Mendes, destacou o aumento da capacidade da resposta às famílias. A Governante garantiu ainda que vão continuar a existir mecanismos para apoiar a criação de mais lugares em creche.
4: Este é um grande passo, diria, é um grande passo para ir ao encontro das necessidades que nós sabemos que o país tem. E ficamos, naturalmente, em nome do Governo, muito satisfeitos por perceber a possibilidade de termos mais resposta, que vai chegar a muito mais famílias, a muito mais crianças, sendo esta também notar aqui uma creche municipal, como já foi referida, portanto aqui a vontade do município, do seu presidente, em encontrar essas soluções, encontrar um parceiro que desenvolva a resposta e esta articulação entre o município e o setor social é aquilo que nós queremos também associar-nos a essa articulação, desde logo o Centro Distrital da Segurança Social e eu própria enquanto tutela destas áreas. Portanto, é com muita satisfação que vemos mais uma resposta a nascer.
2: A primeira creche municipal de Abrantes abre portas hoje, funciona nas instalações da antiga escola EB número 2, no Alto de Santo António. São 107 lugares, 35 de berçário, 36 para crianças entre os 12 e os 24 meses e outros 36 para crianças dos 24 aos 36 meses. A gestão é da Associação Jardim Escola João Deus. Estão previstos cerca de 25 postos de trabalho. A creche vai funcionar nos dias úteis entre as 7:30 da manhã e as 7 horas da tarde. Os técnicos de migração estão em greve depois do sindicato da classe não ter obtido resposta a um pedido urgente de reunião com o Governo. Reivindicam a criação de uma carreira técnica própria e um suplemento remuneratório equivalente ao atribuído à GNR.

0: MRPSP. O sindicato alerta para a instabilidade na AIMA e reclama nova liderança para a agência. Também os técnicos da Direção-Geral de Reinserção em Serviços Prisionais cumprem hoje um dia de greve, contestam os termos da recente revisão das carreiras e consideram insuficiente o suplemento de risco. O sindicato exige, entre outras medidas, uma carreira especial para os assistentes técnicos e um suplemento de risco de 450 euros. O Presidente da Assembleia da República defende que deve ser respeitada a prática parlamentar de haver apenas duas comissões de inquérito em curso em simultâneo, como acontece atualmente, e evitar que em breve possam existir quatro. Esta posição foi assumida por José Pedro Aguiar Branco em declarações aos jornalistas, após ter simbolicamente aberto a porta principal do Parlamento aos cidadãos para assinalar o aniversário da implantação da República em Portugal.
1: Vamos ter uma conferência de líderes. Como sabe, há, digamos, uma... regimentalmente é possível, mas há, tem havido uma prática de não haver mais do que duas, para precisamente que pudessem todos os deputados, e não esqueçamos que há grupos parlamentares que não têm muitos deputados, para poderem participar nas diversas comissões, que não decorressem mais do que duas em simultâneo. Líderes. Vou colocar essa questão na Conferência de Líderes. A Conferência de Líderes é soberana, tem a obrigação de o fazer.
0: No início da presente sessão legislativa, o Parlamento aprovou a constituição de uma terceira comissão de inquérito proposta pelo Bloco de Esquerda sobre os exames nacionais e o Chega avançou de forma putestativa com outro inquérito, o quarto, este sobre a atuação do atual ministro Luís Neves enquanto diretor nacional da Polícia Judiciária. A trovoada, chuva forte, granizo e rajadas de vento levam o Instituto Português do Mar e da Atmosfera a colocar vários distritos do continente com aviso meteorológico esta terça-feira. O aviso é amarelo em vários distritos do Norte, Centro e Alentejo, devido à possibilidade de fenómenos localizados de trovoada, acompanhados por precipitação forte, granizo e rajadas que podem atingir 70 a 90 km por hora. A Guarda apresenta a situação mais gravosa com aviso laranja, passando depois a amarelo durante esta terça-feira. Entre os distritos abrangidos por avisos amarelos encontram-se Aveiro, Beja, Braga, Bragança, Castelo Branco, Coimbra, Évora, Porto Alegre, Porto, Viana do Castelo, Vila Real e Viseu. No Distrito de Santarém não existe nesta altura qualquer aviso meteorológico em vigor esta terça-feira. Na terceira e última jornada da primeira fase da Taça do Ribatejo, o Pego venceu no terreno do Alfredo por 1-0. Terminou a série em primeiro lugar com 7 pontos, fruto de 2 vitórias e 1 empate. O Vilarense ficou na segunda posição com 6 pontos, depois de vencer o Ferreira do Zizer por 5 bolas. A equipa de Ferreira do Zizer terminou com 4 pontos e o Alfredo fechou a participação sem qualquer ponto. Na série 5, destaque para o Tramagal Sport União, que fez o pleno, 3 jogos, 3 vitórias. Na última jornada, a formação tramagalense recebeu e venceu os Pinheirense por 2-1, terminando com 9 pontos. Já na Série 2, os Lagartos de Sardual perderam por 5-1 no Mindense. A formação sardualense terminou a fase de grupos sem pontuar. Nos restantes resultados da jornada, o Salvaterrense goleou o Atalaense por 5-0. O União de Almeirim venceu o Rebouças por 3-1. A Académica de Santarém B ganhou ao Barrense por 3-1. E a Ortiga foi vencer ao terreno do Benfica do Ribatejo por 3-0. Terminada a fase de grupos, a Taça do Ribatejo vai seguir agora para a fase eliminar, onde já entram no sorteio as equipas da primeira divisão distrital. É tudo quanto a notícias, eu volto aqui uma hora, tenho uma ótima manhã, bom dia.
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Bom dia, está com a Tágid em www.radiotágid.pt. Para além das grandes músicas que trago para si esta manhã, também pode espreitar as últimas notícias nacionais, internacionais e ainda do mundo da música no nosso site. Com o carimbo da Media One. Seja muito bem-vindo.

0: Se só agora se ligou connosco, seja muito bem-vindo. Saiba que no início de cada manhã, na Tágide, até às 9, sou eu, Lena Gomes, quem escolhe todas as músicas que vão passando por aqui. Tenha uma grande manhã com a Rádio dos Bons Velhos Tempos.
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Viva, bom dia! É tão bom saber que está aí desse lado para ouvir todas as músicas que escolhi para passar esta manhã. Espero que goste. Bom dia!

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5: Nove horas, três minutos. Bom dia. Bem-vindos à Rádio dos Bons Velhos Tempos.
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5: Muito bom dia, seja bem-vindo a mais uma edição de Nove e Picos, o programa da manhã da Tágio, da Rádio dos Bons Velhos Tempos. Para esta manhã de terça-feira tenho reservado para si muita música, grandes recordações. Temos também notícias às meias horas que nos são trazidas pela redação da Media One. Hoje, porque é terça-feira, temos também histórias da nossa história com a Isilda Jana, lá mais para as 10:15 da manhã. Tenha um excelente dia, boa terça-feira, obrigado pela companhia, deixe ficar por aí.

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9:16, bom dia, continua com a tarde, este é o 9 e Picos, eu sou o Carlos Aparício e esta é a Rádio dos Bons Velhos Tempos.

Vamos agora espreitar o Instituto Português do Mar e da Atmosfera para sabermos das previsões do estado do tempo para terça-feira, 6 de outubro. Previsão de períodos de céu muito nublado, aguaceiros, que poderão ser acompanhados de trovoada, em especial no norte e centro, durante a tarde. Vento fraco a moderado, até 25 km/h do quadrante sul, tornando-se do quadrante oeste a partir da tarde e superando, moderado a forte, até 40 km/h nas terras altas do centro e sul até ao meio da manhã. Está prevista pequena descida da temperatura máxima. E as máximas previstas são de 21 graus para o Porto, 22 para Mação e Vila de Rei, 23 para Coimbra, Brandes, Sardual e Torres Novas, 24 para Constância, Entroncamento, Tomar e Vila Nova da Barquinha, 25 para Lisboa e Faro e 26 de máxima esperam-se para Santarém.

0: 9:31, hora de notícias, na Rádio dos Bons Velhos Tempos.
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3: Bom dia. Os dois projetos de centros de dados previstos para Abrantes representam um investimento conjunto de 8.653 milhões de euros e vão criar 570 postos de trabalho diretos. Os números foram avançados pelo Ministério da Economia e Coesão Territorial à Antena Livre. Os dois investimentos têm estatuto de projeto de potencial interesse nacional. De acordo com a informação avançada pelo Ministério da Economia, a Data Center de Abrantes prevê investir 1.690 milhões de euros e criar 70 empregos diretos. Já o projeto EDC Porto One Campus Abrantes representa um investimento previsto de 6.963 milhões de euros e aponta para a criação de 500 postos de trabalho. Os dois projetos têm pedidos de informação prévia aprovados com condicionantes e já dispõem da autorização para ligação à rede elétrica. Os promotores pretendem, no entanto, aumentar a capacidade elétrica inicialmente atribuída. Na mesma informação avançada à Antena Livre, o Ministério da Economia avança que existem 4 projetos PIN em acompanhamento, 2 em Abrantes, os 2 data centers, ainda um no entroncamento e outro em Ferreira do Zezer. No conjunto, representam mais de 8.700 milhões de euros de investimento previsto e a criação, no global, de 728 postos de trabalho diretos para a região do Médio Tejo. Em Abrantes, a primeira creche municipal abre portas hoje, com capacidade para 107 crianças, dos 0 aos 3 anos. O equipamento foi inaugurado no sábado, no Alto de Santo António. Representa um investimento de cerca de 2,3 milhões de euros. Na inauguração, o Presidente da Câmara de Abrantes, Manuel Jorge Valamatos, destacou a importância desta nova resposta para as famílias e acredita que as vagas disponíveis vão ser rapidamente preenchidas.
4: Bom, fizemos uma requalificação de um espaço público de uma antiga escola do primeiro ciclo, transformámo-la numa creche, numa resposta que era preciso do ponto de vista social para as nossas famílias, que é uma resposta importante para dar maior tranquilidade às nossas famílias que têm os seus filhos aqui, numa creche que também entregámos do ponto de vista da gestão a quem sabe, a quem cuida de forma atenta à educação destas crianças. Estamos a falar dos bebés até aos 3 anos de idade. E aquilo que acreditamos é que na próxima semana a creche estará em funcionamento.
3: A nova creche funciona ao abrigo do programa Creche Feliz, pelo que os 107 lugares são gratuitos. Presente na inauguração, a Secretária de Estado da Ação Social e da Inclusão, Clara Marques Mendes, destacou o aumento da capacidade de resposta às famílias. A Governante garantiu ainda que vão continuar a existir mecanismos para apoiar a criação de mais lugares em creche.
5: Este é um grande passo, diria, é um grande passo para ir ao encontro das necessidades que nós sabemos que o país tem. E ficamos, naturalmente, em nome do Governo, muito satisfeitos por perceber a possibilidade de termos mais resposta, que vai chegar a muito mais famílias, a muito mais crianças, sendo esta também notar aqui uma creche municipal, como já foi referido, portanto aqui a vontade do município, de ser presidente, em encontrar essas soluções, encontrar um parceiro que desenvolva a resposta e esta articulação entre o município e o setor social é aquilo que nós queremos também associar-nos a essa articulação, desde logo o Centro Distrital da Segurança Social e eu própria enquanto tutela destas áreas. Portanto, é com muita satisfação que vemos mais uma resposta a nascer.
3: A primeira creche municipal de Abrantes abre portas esta terça-feira, funcionando as instalações na antiga escola EB número 2 no Alto de Santo António. São 107 lugares, 35 de berçário, 36 para crianças dos 12 aos 24 meses e outros 36 para crianças dos 24 aos 36 meses e ainda há vagas disponíveis. A gestão é da Associação Jardim Escola João de Deus, que criou cerca de 25 postos de trabalho. A creche funciona todos os dias úteis, entre as 7:30 da manhã e as 7 horas da tarde.

0: Os técnicos de migração estão em greve depois do sindicato da classe não ter obtido resposta a um pedido urgente de reunião com o governo. Reivindicam a criação de uma carreira técnica própria e um suplemento remuneratório equivalente ao atribuído à GNR e à PSP. O sindicato alerta para a instabilidade na AIMA e para a reclamação de uma nova liderança na agência. Também os técnicos da Direção-Geral de Reinserção e Serviços Prisionais cumprem hoje um dia de greve. Contestam os termos da recente revisão de carreiras e consideram insuficiente o suplemento de risco. O sindicato exige, entre outras medidas, uma carreira especial para os assistentes técnicos e um suplemento de risco de 450 euros. Está também marcada uma manifestação junto ao estabelecimento prisional do Porto entre as 11 da manhã e a 1 hora da tarde. O Presidente da Assembleia da República anunciou ontem que o Parlamento vai estar aberto ao público aos sábados, a partir do próximo dia 31, para que mais cidadãos visitem o órgão de soberania mais importante da democracia. É um anúncio que foi feito por José Pedro Aguiar Branco após ter reaberto simbolicamente a porta principal da Assembleia da República aos cidadãos ontem, quando se assinalaram os 116 anos da implantação da República em Portugal.
1: E nós vamos, a partir também deste mês, abrir ao sábado a Assembleia da República para que todos possam, não só em tempo de trabalho ou pós-laboral, poderem vir também ao fim de semana, poder viver, ver, assistir, questionar, perguntar e sentir como vosso, como nosso, isto que é o símbolo maior da democracia. É um projeto que vai ser agora lançado, já no, julgo que é no último fim de semana deste mês, no último sábado, que vamos ter essa experiência.
0: De acordo com a Assembleia da República, numa fase inicial experimental, que se estenderá provavelmente até ao final deste ano e início de 2027, o Parlamento vai estar aberto no último sábado de cada mês, mas o objetivo é que possa abrir mais tarde todos os sábados. A trovoada, a chuva forte, granizo e rajadas de vento levam o Instituto Português do Mar e da Atmosfera a colocar vários distritos do continente em aviso meteorológico esta terça-feira. O aviso é amarelo em vários distritos do Norte, Centro e também do Alentejo, devido à possibilidade de fenómenos localizados de trovoada, acompanhados de precipitação forte, granizo e rajadas que podem atingir entre 70 e 90 km por hora. A Guarda apresenta a situação mais gravosa com aviso laranja, passando, no entanto, a amarelo durante esta terça-feira. Para o Distrito de Santarém não existe nesta altura qualquer aviso meteorológico em vigor, mas existe para os distritos de Castelo Branco e Porto Alegre. Na terceira e última jornada da primeira fase da Taça do Ribatejo, o Pego ganhou no terreno do Alfredo por uma bola a zero e terminou a série em primeiro lugar com 7 pontos. Fruto das duas vitórias e um empate, o Vilarense ficou na segunda posição com 6 pontos depois de vencer o Ferreira do Zizer com 5-2. A equipa de Ferreira terminou com 4 pontos e o Alfredo fechou a participação sem qualquer ponto. Na série 5, destaque para o Tramagal, que fez o pleno, 3 jogos e 3 vitórias. Na última jornada, a formação tramagalense recebeu e venceu os Pinheirenses por 2-1, terminando com 9 pontos. Já na Série 2, os Lagartos de Sardual perderam 5-1 no terreno do Mindense. A formação sardualense terminou a fase de grupos sem pontuar. De referir ainda que nos restantes resultados da jornada, o Salvaterrense goleou o Talense por 5-0, o Almeirinho ganhou ao Rebouças por 3-1, a Académica de Santarém venceu o Barrense por 3-1 e a Urtiga foi vencer ao terreno do Benfica do Ribatejo por 3-0. Terminada a fase de grupos, a Taça Ribatejo segue agora para a fase eliminar, onde já entram as equipas da primeira divisão distrital. E há mais notícias daqui a uma hora. Tenha uma ótima terça-feira, uma ótima manhã. Bom dia.

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1: E a Meteo Abrantes diz-nos que neste momento na nossa cidade estão 19 graus.
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0: E agora já são 9 horas e 46 minutos.
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0: 9h56, quase a chegar ao final desta primeira hora de hoje. Voltamos a seguir às 10 para mais uma hora do 9 e Picos com Carlos Aparício, aqui na Tagem, a rádio dos bons velhos tempos.
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3: Passam agora 2 minutos das 10 da manhã.
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3: Segunda hora do 9 e picos desta terça-feira. Seja mais uma vez muito bem-vindo. Já sabe que por aqui houve grandes recordações. Só aqui na tarde consegue ouvir músicas que já não ouvia na rádio há muitos, muitos anos. Muita música, muitas recordações, informação. É tudo o que tenho para lhe dar nesta manhã de terça-feira. Daqui mais um pouquinho, por volta das 10:15, temos as histórias da nossa história com a Isilda Jana. Deixe ficar por aí, vai ver que vai mesmo valer a pena a passar amanhã com o 9 e picos aqui na Tágil, a Rádio dos Bons Velhos Tempos. www.radiotágil.pt é onde nos pode acompanhar a par e passo. Bom dia, boa terça-feira.

0: 10h15, bom dia, seja bem-vindo à Tágid.
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4: Já aqui falei dos serões de antigamente, quando, sem televisão, se contavam histórias à lareira ou no fresco da noite, que por sua vez se iam alterando e multiplicando pelo território ao sabor da memória e do jeito de contar de muitos. No seu livro Rua da Ladeira, Beira Baixa Mação, editado em 2021, Vítor Catarino, então com 80 anos, conta-nos na primeira pessoa. Lembro-me de ter visto a luz. Era uma luz que aparecia por cima dos pinhais, entre a Vajona e o Outeiro da Forca, até à Ponte do Ribeiro. Era uma luz intensa, fixa, provocadora. A luz aparecia com meses de intervalo, em noites de chuva e de breu. Lá estava ela, apontada ao mação, fria, serena e ameaçadora. Numa fração de segundos, ela desaparecia e voltava a aparecer mais distante, mas sempre na horizontal. Raramente estaria mais de uma hora para desaparecer até à próxima visita. As primeiras pessoas que a viam batiam nas paredes a avisar os vizinhos, que medrosos, mas curiosos, vinham vê-la por trás das vidraças das suas casas. Eu via, diz Vítor Catarino. Foi a minha mãe que, sobressaltada, durante a noite, me veio levantar da cama e, embrulhado num xale, me fez ver aquele fenómeno que a deixava a ela e a todos os vizinhos apequentados e sem encontrar explicação para tal. A luz, que muita gente viu, apareceu esporadicamente durante uma década. Nunca houve uma explicação para tal fenómeno. E o povo reconhecia nela uma mensagem do além, uma alma penada a necessitar de ajuda. Alguns diziam tratar-se de um espírito de alguém que fora condenada à forca, inocentemente, e vinha desta forma mostrar-se ao juiz que o condenou. Hoje, qualquer visão análoga nada teria de curiosidade. Imediatamente se diria que alguém andava por ali com uma lanterna ou foco de lâmpada halogénio. Pois bem, mas naquele tempo nada disso existia. Esta história faz-me lembrar a da mulher da máquina. Ouvia-se em certos locais da casa um som semelhante ao de uma máquina de costura a cozer. Contada quando eu era criança, em muitos locais do país, a mulher da máquina, acreditava-se, era a alma penada de uma mulher que prometera uma máquina de costura à Nossa Senhora, mas não cumpriu a promessa e, por isso, andava pelo mundo a cumprir a sua pena. Eu não sei o que era aquele som. Não sei, mas que eu o ouvi muitas vezes, ouvi.
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0: trabalho diretos. Os números foram confirmados pelo Ministério da Economia e da Coesão Territorial à Antena Livre. Os dois investimentos têm já aprovado o projeto de PIN, Potencial Interesse Nacional. De acordo com a informação do Ministério da Economia, o Data Center Abrantes prevê um investimento de 1.690 milhões de euros e prevê a criação de 70 empregos diretos. Já o projeto EDC Porto One Campus Abrantes representa um investimento global de 6.963 milhões e aponta para 500 postos de trabalho. Os dois projetos têm pedidos de informação prévia aprovados com condicionantes e já dispõem de autorização para ligação à rede elétrica. Os promotores pretendem, no entanto, aumentar a capacidade elétrica inicialmente atribuída. No Médio Tejo, o Governo confirmou à Antena Livre a existência de 4 projetos PIN em acompanhamento, 2 em Abrantes, 1 no Entroncamento e outro em Ferreira do Zêzere. No conjunto, estes 4 projetos representam investimentos previstos de 8.764 milhões de euros e a criação de 728 postos de trabalho diretos. A primeira creche municipal de Abrantes abre portas esta terça-feira e tem capacidade para 107 crianças dos 0 aos 3 anos. O equipamento foi inaugurado no sábado, no Alto Santo António, e representou um investimento de cerca de 2,3 milhões de euros. Na inauguração, o Presidente da Câmara de Abrantes, Manuel Jorge Valamatos, destacou a importância desta nova resposta para as famílias e acredita que as vagas disponíveis sejam rapidamente preenchidas.
1: Bom, fizemos uma requalificação de um espaço público de uma antiga escola do primeiro ciclo, transformámo-la numa creche, numa resposta que era preciso do ponto de vista social para as nossas famílias, que é uma resposta importante para dar maior tranquilidade às nossas famílias que têm os seus filhos aqui, numa creche que também entregámos do ponto de vista da gestão a quem sabe, a quem cuida de forma atenta à educação destas crianças. Estamos a falar dos bebés até aos 3 anos de idade, e aquilo que acreditamos é que na próxima semana a creche estará em funcionamento.
0: A nova creche funciona ao abrigo do programa Creche Feliz.

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0: 10 horas 56 minutos neste momento.
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5: Horas e 3 minutos. Bom dia, bem-vindo à Tages.
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5: E arrancamos assim para a terceira hora do 9 e picos desta terça-feira. Seja muito bem-vindo. Eu sou o Carlos Aparício e estou consigo ainda até à 1 da tarde, à altura em que chega a informação aqui na rádio dos bons velhos tempos. Bom dia, obrigado por nos escolher para a sua companhia desta terça-feira.

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0: 16 minutos passados depois das 11 da manhã, está com o 9 e picos aqui na emissão da Tagit, a rádio dos bons velhos tempos. Eu sou o Carlos Aparício e já sabe que lhe faço companhia todos os dias, de segunda a sexta-feira, entre as 9 e a 1 da tarde. Continua a ter connosco uma grande manhã.
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0: E seguimos em frente nesta edição de terça-feira do Nove Picos, aqui na Tagit. Agora vamos ouvir o Daniel Vieira com os Dias da História. O Daniel Vieira traz-nos todos os dias um acontecimento histórico que aconteceu neste mesmo dia, mas num outro ano, numa outra altura da nossa existência. Ficamos então agora com o Daniel Vieira e os Dias da História.
2: Os Dias da História, um acontecimento histórico por cada um dos 365 dias do ano. Os Dias da História, uma compilação de Paulo Jorge de Sousa Pinto, com edição de Daniel Vieira. 6 de outubro de 1762, Batalha de Manila, nas Filipinas. Na manhã deste dia, um contingente de tropas britânicas conseguiu penetrar num dos baluartes de Manila e apoderou-se da cidade. Para evitar mais derramamento de sangue, as autoridades espanholas renderam-se, encerrando a ofensiva que durou cerca de 2 semanas. A expedição era comandada pelo general William Draper e tinha partido de Madras, hoje Chennai, na Índia, então o quartel-general da Companhia das Índias Orientais Britânica. A rendição foi um desfecho previsível, porque Manila não dispunha de forças suficientes para conter uma ofensiva de envergadura. Os invasores saquearam igrejas e palácios e cometeram todo o tipo de abusos e violências sobre a população da cidade. De seguida, exigiram um resgate de 4 milhões de dólares para suspender as pilhagens, o que as autoridades espanholas acabaram por aceitar. O ataque a Manila decorreu no cenário mais alargado da Guerra dos 7 Anos, que opunha a Grã-Bretanha à França, mas que, na prática, envolveu outras potências e alastrou a outros cenários por todo o mundo. A Espanha, inicialmente neutral, acabou por alinhar os seus interesses com a França e por declarar guerra à Grã-Bretanha, desencadeando, deste modo, a hostilidade da sua marinha. As possessões coloniais espanholas tornaram-se, portanto, um alvo. Em 1762, os britânicos atacaram simultaneamente Havana, em Cuba, a cidade de Granada, na Nicarágua, e Manila, nas Filipinas. O domínio britânico sobre as Filipinas limitou-se à cidade de Manila e ao porto vizinho de Cavite. As tentativas de avanço sobre outras regiões do arquipélago depararam com forte resistência e não tiveram sucesso. Os restantes territórios das Filipinas continuavam, portanto, sob controle de Espanha. Entretanto, a Guerra dos 7 Anos chegou ao fim, saldando-se por uma vitória da Aliança Britânica. Espanha cedeu a Flórida em troca da devolução de Havana e Manila. Assim, em abril de 1764, menos de 2 anos após a conquista da cidade, as tropas inglesas embarcaram de regresso à Índia. Os Dias da História.
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0: 11h33, hora de informação aqui na TAG e de no 9 e picos. Eu volto logo a seguir com muito mais música da boa. Até já.
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3: Bom dia. Os dois projetos de centros de dados previstos para Abrantes representam um investimento conjunto de 8.653 milhões de euros e vão criar 570 postos de trabalho diretos. Os números foram confirmados pelo Ministério da Economia e da Coesão Territorial à Antena Livre. Os dois investimentos têm já aprovado o projeto de PIN, Potencial Interesse Nacional. De acordo com a informação do Ministério da Economia, o Data Center Abrantes prevê um investimento de 1.690 milhões de euros e prevê a criação de 70 empregos diretos. Já o projeto EDC Porto One Campus Abrantes representa um investimento global de 6.963 milhões e aponta para 500 postos de trabalho. Os dois projetos têm pedidos de informação prévia aprovados com condicionantes e já dispõem de autorização para ligação à rede elétrica. Os promotores pretendem, no entanto, aumentar a capacidade elétrica inicialmente atribuída. No Médio Tejo, o Governo confirmou à Antena Livre a existência de 4 projetos PIN em acompanhamento, 2 em Abrantes, 1 no entroncamento e outro em Ferreira do Zêzere. No conjunto, estes 4 projetos representam investimentos previstos de 8.764 milhões de euros e a criação de 728 postos de trabalho diretos. A primeira creche municipal de Abrantes abre portas esta terça-feira e tem capacidade para 107 crianças dos 0 aos 3 anos. O equipamento foi inaugurado no sábado, no Alto Santo António, e representa um investimento de cerca de 2,3 milhões de euros. Na inauguração, o Presidente da Câmara de Abrantes, Manuel Jorge Valamatos, destacou a importância desta nova resposta para as famílias e acredita que as vagas disponíveis sejam rapidamente preenchidas.
4: Bom, fizemos uma requalificação de um espaço público de uma antiga escola do primeiro ciclo, transformámo-la numa creche, numa resposta que era preciso do ponto de vista social para as nossas famílias, que é uma resposta importante para dar maior tranquilidade às nossas famílias, que têm os seus filhos aqui, numa creche que também entregámos a... do ponto de vista da gestão, a quem sabe, a quem cuida de forma atenta à educação destas crianças. Estamos a falar dos bebés até aos 3 anos de idade. E aquilo que acreditamos é que na próxima semana a creche estará em funcionamento.
3: A nova creche funciona ao abrigo do programa Creche Feliz, pelo que os 107 lugares são gratuitos e no dia de hoje, abertura da creche, ainda há vagas para preencher. Presente na inauguração, a Secretária de Estado da Ação Social e Inclusão, Clara Marques Mendes, destacou o aumento da capacidade de resposta das famílias. A governante garantiu ainda que vão continuar a existir mecanismos para apoiar a criação de mais lugares em creche.
5: Este é um grande passo, diria, é um grande passo para ir ao encontro das necessidades que nós sabemos que o país tem. E ficamos, naturalmente, em nome do Governo, muito satisfeitos por perceber a possibilidade de termos mais resposta, que vai chegar a muito mais famílias, a muito mais crianças.

0: Sendo esta também notar aqui uma creche municipal, como já foi referida, portanto aqui a vontade do município, do seu presidente, em encontrar essas soluções, encontrar um parceiro que desenvolva a resposta e esta articulação entre o município e o setor social é aquilo que nós queremos também associar-nos a essa articulação, desde logo o Centro Distrital da Segurança Social e eu própria enquanto tutela destas áreas. Portanto, é com muita satisfação que vemos mais uma resposta a nascer.
1: A primeira creche municipal em Abrantes abre portas hoje, funciona nas instalações da antiga escola EB número 2 no Alto de Santo António, tem 107 lugares, 35 de berçário, 36 para crianças dos 12 aos 24 meses e outros 36 para crianças dos 24 aos 36 meses. A gestão é da Associação Jardim Escola João de Deus. Estão previstos cerca de 25 postos de trabalho. A creche vai funcionar todos os dias entre as 7:30 da manhã e as 7 da tarde. Dias úteis, entenda-se. A Comissão Europeia alertou hoje que a pressão sobre os preços da energia poderá agravar-se com a chegada do inverno, defendendo que a União Europeia combine medidas de apoio imediato com redução da dependência dos combustíveis fósseis. Todos sentimos os custos energéticos mais elevados, as empresas estão forte pressão, as pessoas têm dificuldade em pagar as suas contas e esta situação poderá agravar-se à medida que nos aproximamos do inverno, intervindo num debate no Parlamento Europeu na cidade francesa de Estrasburgo sobre a próxima reunião do Conselho Europeu, marcada para meados deste mês. A responsável apelou para agir para proteger aqueles que mais precisam e garantir que saímos da crise mais fortes do que entramos nela. De acordo com dados divulgados na ocasião pelo Presidente da Comissão Europeia, desde o final de fevereiro, os preços do gás aumentaram 140%, enquanto os preços do gás óleo duplicaram. Ao todo, os combustíveis fósseis importados têm um custo à União Europeia de mais de 100 mil milhões de euros desde o início da guerra, com o Irão causada pelos ataques norte-americanos e israelitas. A trovoada, chuva forte, granizo, rajadas de vento levam o Instituto Português do Mar e da Atmosfera a colocar vários distritos do continente em aviso meteorológico esta terça-feira. O aviso é amarelo em vários distritos do Norte, Centro e Alentejo. A Guarda apresenta a situação mais gravosa em laranja, passando depois a amarelo durante esta terça-feira. Não existe para já no distrito de Santarém qualquer aviso meteorológico em vigor, mas existe nos distritos de Castelo Branco e Porto Alegre. Na terceira e última jornada da primeira fase da Taça do Ribatejo, o Pego ganhou no terreno do Alfredo por uma bola a zero e terminou a Série 1 no primeiro lugar com 7 pontos, fruto de 2 vitórias e 1 empate. O Vilarense ficou na segunda posição com 6 pontos, depois de vencer o Ferreira do Zezer por 5 bolas a 2. A equipa de Ferreira do Zezer terminou com 4 pontos e o Alfredo fechou a participação sem qualquer ponto. Na Série 5, o destaque para o Tramagal, que fez o pleno, 3 jogos, 3 vitórias. Na última jornada, a formação Tramagalense recebeu e venceu o Espinheirense por 2 bolas a uma, terminando com 9 pontos. Já a Ortiga foi vencer ao terreno do Benfica do Ribatejo por 3-0. Terminada a fase de grupos, a Taça do Ribatejo segue agora para a fase eliminar, onde já entram as equipas da primeira divisão distrital. Este fim de semana terminou também a fase de grupos da Incup, o torneio de pré-época ou a taça de pré-época das equipas do Inatel, do Conselho de Abrantes, Lobos de Carvalhal e Esparteiros, vão disputar no próximo domingo, dia 11 de outubro, a final desta competição. Na última jornada, no Grupo A, os Lobos de Carvalhal ganharam a Alvega por 1-0, fecharam a fase com um percurso perfeito, 5 jogos, 5 vitórias e 15 pontos. A formação do Carvalhal marcou 18 golos e sofreu apenas 3. O Valdas Mós ganhou a Moreira por 2-0, enquanto a Água Travessa bateu o São Facundo por 4-1. No Grupo B, os Esparteiros confirmaram também o primeiro lugar ao ganhar as Centeiras por 3-1. A equipa terminou com 15 pontos, resultado de 5 vitórias e 1 derrota. O Alfredo Velha, que folgou nesta jornada, ficou apenas a 1 ponto do primeiro lugar, com 14, depois de 4 vitórias e 2 empates. Nos restantes encontros, São Miguel do Rio Tordo ganhou às Morisgas por 3-1, enquanto a equipa da Bemposta foi à Concavada ganhar por 3 bolas a 0. Há mais notícias daqui a uma hora. Tenha uma ótima manhã de terça-feira. Bom dia.
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3: E a Meteo Abrantes diz-nos que neste momento lá fora estão 23 graus.
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3: RadioTágido.pt é o site da Rádio dos Bons Velhos Tempos. No ar até às 13, estou eu, Carlos Aparício, com o 9 Picos, o programa da manhã da Tágido. Obrigado por me fazer companhia aí desse lado. Bom dia.
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0: 12:48. Bom dia.
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0: Vamos agora espreitar o Instituto Português do Mar e da Atmosfera para sabermos das previsões do estado do tempo para terça-feira, 6 de outubro. Previsão de períodos de céu muito nublado, aguaceiros que poderão ser acompanhados de trovoada, em especial no norte e centro, durante a tarde. Vento fraco a moderado, até 25 km/h do quadrante sul, tornando-se do quadrante oeste a partir da tarde e superando, moderado a forte, até 40 km/h nas terras altas do centro e sul, até ao meio da manhã. Está prevista pequena descida da temperatura máxima. E as máximas previstas são de 21 graus para o Porto, 22 para Mação e Vila de Rei, 23 para Coimbra, Abrantes, Sardoal e Torres Novas, 24 para Constância, Entroncamento, Tomar e Vila Nova da Barquinha, 25 para Lisboa e Faro e 26 de máxima esperam-se para Santarém.

0: 4 minutos faltam para o meio-dia. Eu volto depois do sinal horário para a última hora desta manhã do 9 e picos. Até já, não saia daí.
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4: Meio-dia e 2 minutos. Bem-vindos à Tágide, a rádio dos bons velhos tempos.
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4: Quarta e última hora do 9 Picos desta terça-feira, seja muito bem-vindo. Vai ter ainda muita música até à 1 da tarde. Eu sou o Carlos Aparício, este é o 9 Picos, que lhe faz companhia de segunda a sexta-feira, entre as 9 e as 13. Bom dia, seja muito bem-vindo.

0: E diga-me lá agora que não é mesmo verdade que aqui passam todas aquelas músicas que marcaram a sua vida. Passam mesmo. Esta é a Tágide, a rádio dos bons velhos tempos. Está a ouvir o Nove Picos, eu sou o Carlos Aparício e fico consigo até à uma da tarde. Tenha um excelente dia na nossa companhia.
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0: Informa que neste momento lá fora estão 24 graus.
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0: das previsões do estado do tempo para terça-feira, 6 de outubro. Previsão de períodos de céu muito nublado, aguaceiros que poderão ser acompanhados de trovoada, em especial no norte e centro, durante a tarde. Vento fraco a moderado, até 25 km/h do quadrante sul, tornando-se do quadrante oeste a partir da tarde e superando, moderado a forte, até 40 km/h nas terras altas do centro e sul até ao meio da manhã. Está prevista pequena descida da temperatura máxima. E as máximas previstas são de 21 graus para o Porto, 22 para Mação e Vila de Rei, 23 para Coimbra, Abrantes, Sardual e Torres Novas, 24 para Constância, Entroncamento, Tomar e Vila Nova da Barquinha, 25 para Lisboa e Faro e 26 de máxima esperam-se para Santarém. E é já dentro da última meia hora do Nove Picos de hoje que lhe digo que ainda tenho mais algumas músicas dos bons velhos tempos aqui prontinhas para passar. Mantenha-se ligado comigo em radiotargide.pt porque vai mesmo valer a pena. Bom início de tarde.
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0: E caminhamos a passos largos para o final desta edição do Nove e Pico. Já faltam apenas 14 minutos para a uma da tarde.
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0: E estamos assim quase no final da edição de hoje do Nove e Picos, o programa da manhã da TAGED. Falta uma meia dúzia de minutos para a hora certa, tempo de lhe dizer até amanhã e sugerir que continue a ouvir a emissão da TAGED. Pela minha parte, fico por aqui, estou de regresso amanhã, claro, às Nove e Picos. Obrigado por ter ficado desse lado comigo, beijinhos e abracinhos, tenha um excelente dia.
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Vamos lá então contar a história das férias. O que é que a gente faz cada vez que a gente vai de férias? Somos todos uma grande cambada de burros. Vai tudo para o Algarve, mas eu sou o pior deles todos, que eu também vou para lá. Vamos lá seguir a história então, a história das férias. O que é que às vezes a gente faz? Mete a casa dentro do carro. É o periquito, o gato, o cão, vai tudo lá dentro, que a gente já não cabe. Vai tudo no outro lado, já não cabemos lá dentro. Vamos lá embora então para as férias.

0: E na rádio dos bons velhos tempos, a música não para de tocar. 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Seja muito bem-vindo.
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0: Boa tarde, seja bem-vindo. O Ministério da Economia confirma há 4 projetos com o Estatuto PIN no Médio Tejo, 2 em Abrantes, 1 no Entroncamento e 1 em Ferreira do Zezer. Creche Municipal de Abrantes abriu as portas esta terça-feira, tem 107 lugares para outras tantas crianças, ainda há vagas. Escola Secundária Solano de Abreu apresentou o projeto Plus Band do Médio Tejo. Olhamos para a Taça do Ribatejo, PEC e Tramagal acabam a liderar os seus grupos. Na Indecup decide-se domingo, entre Lobos de Carvalhal e os Esparteiros, a opinião do dia à terça-feira de quinzenalmente, tem a assinatura e a voz de Bruno Tomás. O desenvolvimento vem já a seguir, fique por aí, tenha uma boa tarde.
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0: Seja bem-vindo. Os 2 projetos de centros de dados previstos para Abrantes têm estatuto de projeto de potencial interesse nacional, PIN, e representam em conjunto um investimento previsto de 8.653 milhões de euros e a criação de 570 postos de trabalho diretos. Os números foram confirmados pelo Ministério da Economia e da Coesão Territorial à Antena Livre, que questionou o Governo sobre os projetos PIN existentes no Médio Tejo e, em particular, sobre os investimentos previstos para Abrantes. As questões surgiram na sequência da recente visita da Ministra do Ambiente e Energia, Maria da Graça Carvalho, a Abrantes, durante a qual foi confirmado que os 2 centros de dados previstos para o Conselho já possuem autorização de ligação à rede elétrica, embora os promotores tenham solicitado um aumento de capacidade inicialmente atribuída. A Antena Livre questionou então o Ministério da Economia e da Coesão Territorial sobre quantos projetos com o Estatuto PIN estão atualmente em acompanhamento no Médio Tejo. Na resposta enviada pelo gabinete do Ministro Manuel Castro Almeida, o Governo confirma a existência de 4, 2 em Abrantes, 1 no Entroncamento e outro em Ferreira do Zezer. No Entroncamento, o projeto está relacionado com a criação de um polo ferroviário destinado à manutenção, reparação e construção de material ferroviário. É um investimento previsto de 86 milhões de euros, com a criação de 138 postos de trabalho diretos. Já em Ferreira do Zezer, o projeto PIN pertence ao setor da indústria extrativa, representa um investimento estimado de 25 milhões de euros e deverá criar 20 empregos diretos. Mas é em Abrantes que se concentra de longe o maior volume de investimento dos 4 projetos identificados pelo Ministério. Segundo a resposta do gabinete de Manuel Castro Almeida, os 2 projetos são oficialmente identificados como Data Center Abrantes e EDC Porto One Campos de Abrantes. Para o Data Center Abrantes está previsto um investimento de 1.690 milhões de euros, com a criação de 70 postos de trabalho diretos. Já o EDC Porto One Campos de Abrantes apresenta um investimento previsto de 6.963 milhões de euros e aponta para a criação de 500 empregos diretos. Somados, os 2 projetos representam 8.653 milhões de euros de investimento e 570 postos de trabalho diretos, de acordo com os dados agora transmitidos à Antena Livre pelo Ministério da Economia e da Coesão Territorial. A informação permite acrescentar novos dados aos processos que estão a decorrer no Conselho. Do ponto de vista municipal, os projetos têm pedido de informação prévia, PIP, com aprovação com condicionantes, ligação elétrica já autorizada, mas promotores querem mais capacidade. É que na visita a Abrantes a 14 de setembro, Maria da Graça Carvalho,

0: Ministra do Ambiente e Energia, confirmou que ambos os projetos já dispõem de autorização para ligação à rede elétrica. No entanto, os promotores apresentaram pedidos para aumentar a capacidade disponível no âmbito do procedimento nacional de atribuição de capacidade a grandes consumidores. A questão da água continua, no entanto, sem dados concretos conhecidos para os dois investimentos de Abrantes. Na informação agora prestada à Antena Livre pelo Ministério da Economia, não são ainda indicados os consumos previstos, nem os sistemas de arrefecimento que serão utilizados. A primeira creche municipal de Abrantes abriu portas esta terça-feira com capacidade para 107 crianças dos 0 aos 3 anos. O equipamento foi inaugurado no sábado no Alto Santo António e representa um investimento de 2,3 milhões de euros. Na inauguração, o presidente da Câmara de Abrantes, Manuel Jorge Vala Matos, destacou a importância desta nova resposta para famílias e acredita que as vagas disponíveis serão rapidamente preenchidas.
1: Bom, fizemos uma requalificação de um espaço público de uma antiga escola do primeiro ciclo, transformámo-la numa creche, numa resposta que era preciso do ponto de vista social para as nossas famílias, que é uma resposta importante para dar maior tranquilidade às nossas famílias que têm os seus filhos aqui, numa creche que também entregámos do ponto de vista da gestão a quem sabe, a quem cuida de forma atenta à educação destas crianças. Estamos a falar dos bebés até aos 3 anos de idade. E aquilo que acreditamos é que na próxima semana a creche estará em funcionamento e em breve estamos certos de que, digamos, irá encher, não é? Irá,
0: digamos, há 10 dias tinha 70 lugares ocupados, neste momento vai estar, sim, completamente cheio ou ainda não?
1: Sim, é isso. Nós julgamos que rapidamente irá, digamos, esgotar as vagas e isso impulsionará seguramente a nós, à Segurança Social, ao Governo, a estarmos atentos para continuarmos a apostar em respostas que são absolutamente de futuro e são decisivas para, digamos, a evolução dos tempos e das comunidades.
0: A nova creche municipal funciona ao abrigo do programa Creche Feliz, pelo que os 107 lugares são gratuitos. Presente na inauguração, a Secretária de Estado da Ação Social e da Inclusão, Clara Marques Mendes, destacou o aumento da capacidade da resposta às famílias. A governante garantiu ainda que vão continuar a existir mecanismos para apoiar a criação de mais lugares em creche. Questionada pela Antena Livre sobre a necessidade de novos instrumentos financeiros, depois do PRR, para continuar a aumentar o número de lugares em creche, a governante reconheceu a importância que aquele programa teve na expansão da rede.
2: Este é um grande passo, diria, é um grande passo para ir ao encontro das necessidades que nós sabemos que o país tem. E ficamos, naturalmente, em nome do Governo, muito satisfeitos por perceber a possibilidade de termos mais resposta, que vai chegar a muito mais famílias, a muito mais crianças, sendo esta também notar aqui uma creche municipal, como já foi referida. Portanto, aqui a vontade do município, de ser presidente, em encontrar essas soluções, encontrar um parceiro que desenvolva a resposta e esta articulação entre o município e o setor social é aquilo que nós queremos também associar-nos a essa articulação, desde logo o Centro Distrital da Segurança Social e eu própria enquanto tutela destas áreas. Portanto, é com muita satisfação que vemos mais uma resposta a nascer.
0: O PRR veio trazer muitas creches para o país. É preciso um novo programa para aumentar ainda mais a resposta destas soluções.
2: Nós agora estamos a avaliar também, a ver quais o total de creches que
0: vai entrar. Uma aposta grande do PRR nas creches.
2: Sem dúvida, uma grande aposta. Foi um excelente instrumento para nós conseguirmos efetivamente dar soluções para a falta de vagas que sentíamos e também há apoios, haverá naturalmente apoios no futuro, nomeadamente apoios através do Orçamento de Estado e do Orçamento de Estado, digo, através do PARES, que já costuma existir noutras respostas sociais e também em creche. Portanto, nós iremos continuar sempre a encontrar formas de conseguirmos chegar a todos.
0: A oferta gratuita é ponta assente, é para continuar.
2: É para continuar, não está colocada em causa.
0: Já a diretora do Centro Distrital de Santarém, do Instituto de Segurança Social, Paula Carlotto, traçou à Antenalivre um cenário positivo quanto à oferta de creches no distrito e contrariou a ideia de que a capacidade esteja já esgotada. Para a responsável, o PRR foi fundamental para permitir a criação destes investimentos.
3: O panorama é muito animador. Eu estou muito contente com o que se tem feito no distrito. Ainda a semana passada, a Sra. Ministra do Trabalho e da Solidariedade veio inaugurar 3 creches em Alcanena, que completam perfeitamente as necessidades. Aqui ainda não temos a capacidade esgotada, portanto estamos...
4: Ao contrário do que se diz nas redes sociais, portanto ainda há a possibilidade.
3: Não há, a capacidade não está esgotada, portanto temos ainda a possibilidade de dar aqui resposta a muitas famílias e a muitos jovens que têm crianças pequenas e que trabalham aqui perto e que precisam de um sítio para deixar os seus filhos. E portanto eu estou muito animada, acho que ainda temos mais inaugurações pendentes e mais respostas para abrir e portanto eu acho que o distrito em matéria de creches está a ficar muito bem dotado e sobretudo mais do que ter muitas respostas é ter boas respostas e eu acho que, como teve a ocasião hoje aqui de ver, isto é um equipamento de excelência, está muito bem conseguido e acho que vai funcionar muito bem e portanto eu estou muito expectante mas muito contente com aquilo que estamos a fazer no distrito nesta matéria.
4: Faço a mesma pergunta que fiz à Sra. Secretária de Estado, o PRR foi fundamental nestes investimentos que estão agora a ser inaugurados para vir alavancar os investimentos municipais?
3: Evidentemente, porque são no fim de contas incentivos para que depois as restantes autoridades, a saber a Câmara Municipal, possam depois ter o impulso de ir arranjar o resto da verba para completar e fazer mais uma obra para a sua cidade. E portanto não tenho dúvida que o PRR foi fundamental, como não tenho dúvida que terminado que está o PRR, vamos ter que arranjar mais algum programa que possa ajudar estas nossas instituições, que são os nossos parceiros, e como a Secretaria de Estado disse, e eu gosto sempre de repetir, o Estado não tem que saber fazer, o Estado tem que saber ajudar quem faz bem e quem faz bem são as instituições de solidariedade social e é para essas que nós temos que trabalhar e temos que os ajudar a trabalhar e portanto vai haver de certeza um outro programa, vai haver de certeza novos incentivos e nós cá estamos para ajudar a resolver isto com proximidade, com articulação, que acho que esta é a essência do serviço público, até agora não tinha sido explorada. Temos que trabalhar uns com os outros e não uns contra os outros.
0: A nova creche é gerida pela Associação Jardins Escola João de Deus, através de um contrato comodato com o município de Abrantes. A instituição assume o equipamento das instalações e os recursos humanos, estando prevista a criação de 25 postos de trabalho. O presidente desta associação, António Pontes de Carvalho, destacou precisamente o regresso das crianças a um edifício que durante décadas esteve ligado ao ensino. O responsável salientou também que esta passa a ser a maior creche da Associação Jardins Escola João de Deus e defendeu que estes equipamentos não devem ser vistos apenas como locais onde as crianças permanecem enquanto os pais trabalham.
5: E a criança, pensam, bom, é ótimo para brincar, é fundamental que a criança brinque. A brincar, a criança está a desenvolver capacidades, destrezas, habilidades, valores e atitudes. Muito importante. Quando a criança tem a ação de pegar neste elefante e colocar aqui, está a desenvolver a motricidade fina, a coordenação oculomanual, está a desenvolver uma série de estruturas espaciais do cérebro que serão importantíssimas para que amanhã seja mais inteligente, mais capaz. E, portanto, as creches têm um papel educativo absolutamente extraordinário. Não estou com isto a pedir para que sejam entregues ao Sr. Ministro da Educação, mas é no sentido realmente do seu desenvolvimento. Este é um aspecto que também é importante para os pais compreenderem. A criança aqui está a desenvolver-se, junto com a família, junto com todas as experiências e as vivências que tem. Esse é fundamental, porque Sr. Presidente, Sra. Diretora do Centro Distrital de Segurança Social, pode ter a certeza que os nossos jardins-escolas, e aqui na região que o Sr. Presidente coordena, no caso da Centro Distrital são muitos mais, tentamos fazer o melhor possível para que, efetivamente, as crianças sintam felizes, estejam bem e se desenvolvam. E aqui nestas paredes, que ouviram crianças a brincar, felizes, a aprender, como o Sr. Presidente disse muito bem, vão estar outras crianças também a aprender, também felizes e também a brincar.
0: A primeira creche municipal de Abrantes abriu portas esta terça-feira. Funciona nas instalações da antiga escola EB1 número 2, no Alto de Santo António. A jornalista Patrícia Seixas apresenta agora esta nova creche em números.
6: A nova creche municipal de Abrantes, Centro Infantil João de Deus, cria 107 lugares para crianças dos 0 aos 3 anos, todos gratuitos, ao abrigo do programa Creche Feliz. O equipamento resulta da requalificação da antiga escola EB1 número 2, no Alto de Santo António, num investimento global de 2,34 milhões de euros com IVA. A obra contou com uma comparticipação de 496.908 euros do plano de recuperação e resiliência, equivalente a cerca de 21% do investimento. A creche dispõe de 35 lugares de berçário, 36 para crianças entre os 12 e os 24 meses e outros 36 entre os 24 e os 36 meses. O espaço conta ainda com 3 parques de recreio e jogos, uma área coberta para atividades e uma horta pedagógica. A gestão fica a cargo da Associação de Jardins e Escolas João de Deus, através de um contrato de comodato celebrado com o município de Abrantes por um período inicial de 10 anos, renovável por períodos de 5 anos. A associação é responsável pelo mobiliário e equipamento das instalações e pela contratação dos recursos humanos, estando previstos 25 postos de trabalho para assegurar o funcionamento da nova resposta social. A requalificação da escola incluiu melhorias de acessibilidade e eficiência energética, com rampas, plataformas elevatórias, nova caixilharia, reforço do isolamento térmico e instalação de painéis fotovoltaicos para a produção de energia destinada a autoconsumo. No exterior existem 3 parques de recreio e jogos, um espaço coberto para atividades e ainda uma horta pedagógica. A creche funcionará obrigatoriamente nos dias úteis, entre as 7h30 e as 19 horas, podendo a entidade gestora alargar o período de funcionamento.
0: As antigas escolas novas passam a ser a creche municipal de Abrantes. Os técnicos de migração estão em greve depois do sindicato da classe não ter obtido resposta a um pedido urgente de reunião com o governo. Reivindicam a criação de uma carreira de técnica própria e um suplemento remuneratório equivalente ao atribuído à GNR e à PSP. O sindicato alerta ainda para a instabilidade na AIMA e reclama uma nova liderança para esta agência. Também os técnicos da Direção-Geral de Reinserção em Serviços Prisionais cumprem um dia de greve. Contestam os termos da recente revisão das carreiras e consideram insuficiente o suplemento de risco. O sindicato exige, entre outras medidas, uma carreira especial para os assistentes técnicos e um suplemento de risco de 450 euros. Digo-lhe agora que a Comissão Europeia alertou hoje que a pressão sobre os preços da energia poderá agravar-se com a chegada do inverno, defendendo que a União Europeia combine medidas de apoio imediato com a redução da dependência dos combustíveis fósseis. Intervindo num debate no Parlamento Europeu, na cidade francesa de Estrasburgo, sobre a próxima reunião do Conselho Europeu, marcada para meados deste mês, a responsável apelou: temos de agir agora para proteger aqueles que mais precisam e para garantir que saímos desta crise mais fortes do que entramos nela. De acordo com os dados divulgados na ocasião pela Presidente da Comissão Europeia, desde o final de fevereiro os preços do gás aumentaram 140%, enquanto que os preços do gás óleo duplicaram. O Presidente da Assembleia da República anunciou hoje que o Parlamento vai estar aberto ao público aos sábados a partir do próximo dia 31 para que mais cidadãos visitem o órgão de soberania mais importante da democracia. O anúncio foi feito por José Pedro Aguiar Branco após ter aberto simbolicamente a porta principal da Assembleia da República aos cidadãos para assinalar os 116 anos da implantação da República em Portugal.
7: E nós vamos, a partir também deste mês, abrir ao sábado a Assembleia da República para que todos possam, não só em tempo de trabalho ou pós-laboral, poderem vir também ao fim de semana, poder viver, ver, assistir, questionar, perguntar e sentir como vosso, como nosso, isto que é o símbolo maior da democracia. É um projeto que vai ser agora lançado, já no, julgo que é no último fim de semana deste mês, no último sábado, que vamos ter essa experiência, que vai ser para continuar. É um projeto que nós desejamos que prossiga, que se mantenha, assim tenhamos os portugueses, os cidadãos, a virem visitar a sua casa da democracia. É este o desafio para todos nós, para que todos possamos também na política, na vida social, naquilo que fazemos na nossa sociedade para ela ser melhor, atingirmos também a excelência que aqui o nosso grande pianista hoje demonstrou e para o qual eu desejo um futuro muito, muito, muito risonho e de grande sucesso.
0: De acordo com a Assembleia da República, numa fase experimental, que se estenderá provavelmente até o final deste ano ou início de 2027, o Parlamento vai estar aberto no último sábado de cada mês, mas o objetivo é que possa abrir-se mais tarde todos os sábados. A música vai servir para juntar escolas, alunos, famílias e bandas filarmónicas de Abrantes, Mação e Cerdoal. Foi apresentado em Abrantes o projeto Plus Band Médio Tejo, uma iniciativa que tem o financiamento garantido para 3 anos e que terá na Escola Secundária Dr. Solano de Abreu o Polo Central e de Coordenação Pedagógica. A apresentação aconteceu no Dia Mundial de Música e contou com a presença da Plus Band de Idanha Nova, que realizou em Abrantes a primeira atuação fora do seu concelho. O projeto começou a ser pensado há cerca de 2 anos no Agrupamento de Escolas número 1 de Abrantes. A diretora, Ana Maria Rico, explica que a ideia inicial era criar um projeto capaz de envolver alunos de diferentes idades através da música e reforçar a ligação à escola.
8: Este projeto nasceu há cerca de 2 anos. Foi, digamos, uma ideia que queríamos fazer um projeto musical para congregar, digamos, os alunos todos, não apenas um ciclo, mas todos os alunos, com que sentissem verdadeiramente não só a música, mas também a cultura e a pertença ao agrupamento, que se identificassem com esse sentido de pertença. Portanto, foi um... Inicialmente surgiu na escola, naturalmente, mas depois ambicionámos um pouco mais. E o que é que nos poderia dar essa alavancagem, digamos assim, de forma a que o projeto se precisávamos de investimento, precisávamos de adquirir instrumentos, também de recursos em termos também de professores de educação musical e técnicos, portanto, isso não tínhamos na escola. Surgiu que começámos no fundo, estas, o Zé, também com o facto de ele ter e deslocar-se, digamos, no âmbito também da sua atividade paralela ao nível da educação musical, realmente conheceu este projeto Idanha Nova, a Plus Band, uma metodologia que assenta essencialmente em oficinas instrumentais. E nós, quando começámos realmente a ler toda aquela parte técnica da que era esta banda, encaixava muito bem naquilo que eram os nossos princípios e objetivos também. Portanto, foi contactar o João Abrantes, o maestro da
9: Idanha,
8: exatamente, que é um mentor impulsionador e muito conhecedor deste tipo de investimento estrangeiro, digamos assim, porque ele também fazia parte da Câmara e, portanto, tinha muito, muita experiência neste âmbito, e tudo isto se uniu de forma quase, quase natural, digamos assim, e vimos, e ele inclusivamente viu muitas potencialidades naquilo que era a nossa ideia inicial. Pronto, daí fomos a tentámos logo contactar o Sr. Presidente, que acolheu de imediato e viu que tinha potencialidades para avançar. E quando falámos então do investimento, que não era público, mas era investimento privado, mas estrangeiro, ele realmente, porque precisávamos de uma entidade gestora disto e que avançasse, porque nós enquanto escola não podemos gerir este tipo de financiamento. Portanto, era assim que aqui a comunidade intermunicipal que podia realmente agarrar isto e operacionalizar, concretizar tudo isto.
0: A ideia cresceu e acabou por chegar à comunidade intermunicipal do Médio Tejo. O projeto inicialmente pensado para Abrantes foi alargado aos concelhos de Mação e Cerdoal. A escola Solano de Abreu fica como escola de referência e responsável pela coordenação pedagógica.
8: Para todo o Médio Tejo, passa para o Cerdoal e para Mação. E ao passar para Mação e Cerdoal, então, e como era o nosso projeto inicial, portanto, ficámos com esse ponto de referência, como escola de referência, coordenadora de polo central e de gestão de toda a parte pedagógica do projeto, tanto de Mação como de Cerdoal. É assim, naturalmente o projeto, agora vamos ver, isto no fundo passa, é um pouco um projeto piloto, não é?
0: A Plus Band pretende criar uma banda através de oficinas instrumentais, nomeadamente sopros de madeira, metais e percussão. O objetivo, contudo, vai além de ensinar os jovens a tocar um instrumento. A iniciativa pretende aproximar os alunos das bandas filarmónicas e envolver famílias e instituições e levar a música para fora da escola com apresentações públicas e atividades na comunidade.
5: A ideia base é criar uma banda como esta de Idanha, não é?
8: A ideia básica é criar esta uma banda. Claro que depois cada professor e tem a sua especificidade, provavelmente nós vamos ter também, vamos ter xilofones, vamos ter outros, pronto, em termos da percussão também, já temos um professor também que, porque depois o projeto não é só em termos de equipamento de instrumental, nem em termos de recursos também, outros professores, outros técnicos que possam realmente aqui contribuir e exponenciar tudo isto, não é? Porque vai ser um projeto a tempo inteiro. Vai ser.
5: E é um projeto para durante 3 anos, não é? O financiamento tem 3 anos.
8: Exatamente.
5: É para iniciar. Iniciar
8: e,
5: quando?
8: Iniciar, ou seja, ele hoje deu um início. Agora é começar pelo andar, porque já temos o financiamento. Agora
5: é arranjar os músicos,
8: Os jovens. Começar, temos também o Sr. Mário, que é, digamos aqui, o lado da experiência do instrumento musical e que tem, e que nos vai, realmente aqui fornecer toda esta parte de instrumental, e que vai dar também o apoio e a manutenção aos instrumentos, portanto essa parte está assegurada, e depois é os 3 anos, já estamos a prever que é necessário fazer uma segunda candidatura para garantir mais 3 anos, para lhe dar continuidade, porque realmente 3 anos é no instante.
5: É muito pouco.
8: Quantos
5: jovens, quantos alunos, professora?
8: É assim, esta Plus Band tem 180 elementos, tem 30 alunos. Portanto, tudo aquilo que, porque depois isto está como é, está organizado em oficinas artísticas e instrumentais, portanto tem que haver por cada oficina uma série de técnicos. Portanto, podemos pôr técnicos, inclusive, de não só instrumentais, mas também de em termos de assistentes sociais.
0: O financiamento está garantido durante 3 anos através de investimento privado estrangeiro na cultura, não existindo, segundo a diretora, financiamento público associado a esta componente do projeto. Ana Maria Rica admite, no entanto, que 3 anos não serão suficientes para consolidar uma estrutura desta dimensão e revela que já considera uma segunda candidatura para assegurar a continuidade. Há ainda uma componente de inclusão. A escola pretende utilizar a música para chegar também a alunos com maiores dificuldades que vão integrar-se o percurso escolar, trabalhando dimensões educativas, sociais e emocionais. A participação poderá resultar tanto de inscrições como de identificação dos alunos pelas próprias escolas.
8: Os alunos que não se identifiquem com a escola, naquilo que é a sua aprendizagem em sala de aula, se pensem identificar com a música, através da música, e assim o consigamos levar mais para eles conseguirem fazer a sua aprendizagem no seu percurso e no seu tempo normal e esperado. É isso que pretendemos. Portanto, que isto seja realmente
5: um início
8: que possa depois alargar esse sentido e que eles percebam a necessidade de aprender, porque vão aqui aprender música, mas depois vão ter necessidade de aprender outras matérias, e que isso lhes possa aí demonstrar que é preciso ir à aula, é preciso estar atento, é preciso ter umas condições para realmente aprender e fazer o seu percurso até o 12º ano. Daí, no fundo é isso, é da escola para a comunidade.
5: Exatamente, e os alunos inscrevem-se ou é a escola que vai sugerir?
8: É assim, inicialmente podemos fazer através da inscrição, mas nós também vamos sugerir, naturalmente, não é?
5: Portanto, é misto, é aqui uma captação mista.
8: É uma captação mista, sim, porque já identificámos uma série de alunos e que nós conhecemos e sabemos quem são, e esses serão, digamos, aqueles a quem nós queremos captar, não é? Para realmente aqui começar a trabalhar, porque é preciso trabalhar não só a parte cognitiva, mas a parte emocional, psicológica. O bem-estar é muito importante e nós queremos é realmente que isto dê também esse bem-estar, não só físico e psicológico, aos nossos alunos, porque realmente a saúde mental e em termos da juventude, e isso nas escolas é digamos, uma algo que se está, que nós sentimos que existe, cada vez temos mais alunos com essas, esses, digamos, essas fragilidades, vulnerabilidades começam a aparecer, e daí o projeto serve precisamente para isso, para que realmente eles consigam ultrapassar os ataques de pânico, as crises de ansiedade, tudo isso.
0: O município de Abrantes associou-se à apresentação. O vereador da Cultura e Juventude, Luís Filipe Dias, destacou o papel das escolas e das bandas filarmónicas na criação de projetos comunitários.
10: É um privilégio para o município de Abrantes. O seu presidente não pode estar presente, mas pediu para transmitir isto. Hoje é Dia Mundial da Música, não é? E a vida sem música seria uma seca. Não acham? A vida sem música era fixe. A vida sem música seria fixe. Então, e que nada melhor, como disse a senhora professora, de dizer que uma escola é o sítio ideal para produzir música, para produzir cultura, para produzir estas práticas comunitárias. Portanto, um bem-aja à escola, um bem-aja naturalmente à comunidade intermunicipal, ao município de Abrantes, que de alguma forma também está aqui a criar estes horizontes alargados, mas à banda filarmónica de Mouriscas, à de Alvega, também é, está aqui muita gente que de alguma forma consegue construir projetos comunitários através de projetos das nossas bandas filarmónicas, às juntas de freguesia envolvidas, e parece-me, como dizia a professora Ana Rico, que nos próximos anos vamos ouvir falar muito, muito destes projetos. A quem vem de fora, de Santa Maria da Feira, o maestro até tem um apelido de Abrantes, não é? É, também tem o apelido de Abrantes, portanto quem vem de Idanha é muito bom, porque, meninos, a vida, senhor professor, são quase 200 professores, não é? São 4.200 alunos deste agrupamento, seguramente que os próximos anos serão bem mais felizes para vocês, porque a vida sem música seria uma... A vida sem música seria uma... A vida sem música seria uma quê? Portanto, vamos todos dar palmas e saudar a música. Pode ser? Obrigado. Boa tarde.
0: A Peluze Band do Médio Tejo parte agora para a fase de implementação, com aquisição e manutenção de instrumentos, organização das oficinas, mobilização dos professores e técnicos e captação dos primeiros alunos. Como resumiu Ana Maria Rico na apresentação, o objetivo é juntar notas, juntar pessoas, juntar gerações e juntar território e transformar essa ligação em música, criação e em memória. A trovoada, chuva forte, granizo e rajadas de vento levaram o Instituto Português do Mar e da Atmosfera a colocar vários distritos do continente em aviso meteorológico esta terça-feira. O aviso é amarelo em vários distritos do Norte, Centro e Alentejo devido à possibilidade de fenómenos localizados de trovoada que, acompanhados por precipitação forte, granizo e rajadas de vento, podem atingir os 70 a 90 km por hora. A Guarda apresenta a situação mais gravosa com aviso de laranja, passando depois a amarelo durante esta terça-feira. Há 13 distritos em amarelo. Santarém não tem nesta altura qualquer aviso meteorológico em vigor. O distrito esteve, no entanto, sob aviso laranja devido à trovoada durante a tarde e início da noite desta segunda-feira. O IPMA alerta que nas regiões abrangidas pelos avisos, a possibilidade de precipitação localmente forte pode atingir valores de 10 a 20 milímetros numa hora. Agora o desporto. A terceira jornada encerrou a fase de grupos da Taça Ribatejo. A prova está dividida em 6 séries, 5 com 4 equipas, e a série 6 tem apenas 3 equipas. Na série 1, Alferrede 0, Pego 1, Ferreira do Zezer 2, Vilarense 5. Primeiro lugar para o Pego com 7 pontos, em segundo lugar o Vilarense com 6 pontos, em terceiro lugar a equipa do Ferreira do Zezer com 4, e depois em quarto e último lugar com 0 pontos os Dragões de Alferrede. Na série 2, Salva Terrense 5, Atalaense 0, Mindense 5, os Lagartos 1. Primeiro lugar para o Salva Terrense com 9 pontos, segundo lugar para o Mindense com 6, terceiro o Atalaense com 3. Os Lagartos na quarta posição não conseguiram pontuar. Na série 3 jogaram União de Almeirim 3, Rebouche 1, Rio Maior 2, Forense 4. Na série 4 os resultados da última jornada foram Benfica do Ribatejo 0, Urtiga 3, Bairrense Académico de Santarém 1, 3. A vitória para a equipa do Académico de Santarém. Primeiro lugar para a equipa da capital do distrito com 7 pontos, depois em segundo lugar a Urtiga com 4, em terceiro lugar o Bairrense com 4, em quarto e último lugar o Benfica do Ribatejo com 1 ponto. Na série 5 o Tramagal ganhou 2-1 ao Espinheirense, o Riachense perdeu com o Benavente por 1-0. Primeiro lugar para o Tramagal, 3 jogos, 3 vitórias, 9 pontos, em segundo lugar o Benavente com 6 pontos, terceiro lugar para o Riachense com 3 pontos. E na série 6, Glória do Ribatejo 2, 2, Caxarias 0. Folgou a equipa do Pernas. Glória do Ribatejo fez 6 pontos. Em segundo lugar, o Caxarias com 3 pontos. Terceiro e último lugar, com 0 pontos, a equipa do Pernas. Destaques para o jogo entre o PEG e os Dragões de Alfredo, no Campo CUF em Alfredo. O PEG ganhou e foi vencedor da Série 1. O Guilherme Silva acompanhou este jogo e no final ouviu os treinadores, começando por Miguel Marques, treinador dos Dragões de Alfredo.
11: Foi um jogo disputado. Defensivamente tivemos muito melhor do que nos últimos jogos, que é um processo que estamos ainda a trabalhar e a desenvolver. Mas a equipa bateu-se bem, foi um jogo bem dividido. O PEG por cima em algumas fases, nós um pouco melhor, mas sem fazer criar grande perigo noutras partes, e acabou por ser um penalti, sem dúvidas, que decidiu o resultado.
12: Quando o Alfredo estava um pouco por cima, que digamos a verdade não foi por muito tempo, acho que foi da própria equipa, ou foi o excesso do pego em baixar as linhas e acalmando o jogo?
11: Acho que foi uma mistura das duas coisas. Eles também, com as alterações, a equipa deles também sentiu um pouco as alterações deles, se calhar fisicamente, e também tivemos e vimos alguns jogadores deles com queixas musculares ou físicas, podem ter também baixo um pouco, e nós aproveitámos essa situação e conseguimos criar um bocadinho mais e jogar um bocadinho mais. Mas lá está, acabámos por não ter grande eficácia no último terço. E é a história do jogo, é um pouco por aí.
12: Esta taça do Ribatejo para o Alfredo e para o PEGO, tal como disse o treinador do PEGO, é quase uma preparação para o campeonato. Para o Alfredo e o treinador do PEGO assume que o campeonato é para tentarem de subir e regressar à primeira distrital. Claro. O Alfredo, quais os seus objetivos?
11: O nosso objetivo neste momento passa muito por... Em termos de taça, é mais ou menos idêntico. Claro que nós gostávamos de passar, mas logo no primeiro jogo as coisas não nos correram bem e aproveitámos os jogos da taça para preparar melhor para o campeonato. Em termos de objetivos finais, o que nós pretendemos é fazer claramente um melhor campeonato do que aquilo que fizemos o ano passado. E o melhor é ganhar jogo a jogo, é não sofrer nem metade dos golos que sofremos na época passada, e vai passando por sempre por melhorar a classificação conseguida no ano anterior.
12: Para já não está na mentalidade de todos pôr o Alfredo de regresso à primeira distrital.
11: É assim, se formos a ver nos últimos anos, sempre ficámos longe de conseguirmos tal objetivo. Temos que ser realistas, temos que criar condições para que isso no futuro possa ser possível. Se fosse possível este ano, maravilha, mas nós sabemos, e sabemos que as outras equipas também estão muito fortes. Este campeonato vai ser muito, muito disputado entre todas as equipas estão todas a praticar um bom futebol, toda a gente se reforçou, portanto vai ser muito difícil, mas vamos fazer os nossos jogos e tentar ser combativos e competitivos em todos os jogos.
12: Para terminar, algum apelo aqui aos sócios e habitantes aqui de Alfredo para que domingo a domingo aqui no Campo CUF possam vir apoiar a equipa?
11: A única questão aqui, os Dragões sempre tiveram uma massa associativa que gosta muito do clube. Quem gosta do clube gosta mesmo de verdade do clube. Temos vindo a vê-los aqui no campo. Se puderem vir mais, obviamente que os jogadores agradecem, a direção agradece.
12: Perante a assistência que hoje esteve aqui, não pensa que há um divórcio entre os sócios ou os habitantes e o clube?
11: Eu penso que não. Infelizmente faz parte da nossa sociedade hoje em dia. Cada vez há menos gente a acompanhar, porque não é só aqui, há vários campos que também não têm tanta gente a ver. Felizmente nós vamos tendo algumas pessoas, podiam ser mais, é verdade, mas também já vi locais em que é bem pior.
0: E depois foi a vez de ouvir Nuno Rodrigues, do PEGO.
13: Nós pensamos jogo a jogo e a gente já sabe que todos os jogos vão ser difíceis. Pensar só no nosso jogo e não nos outros jogos. A nossa classificação dita aquilo que nós temos feito nestes três jogos. Hoje foi muito difícil, porque deixamos de fazer aquilo que nós tínhamos dito aos jogadores. Não sei se, há bocado estava a dizer a eles, não sei se é por causa de alguma pressão de querer ganhar e passar, mas não deixamos fazer aquilo que estava pré-definido para fazer, e quando é assim fica mais difícil o jogo.
12: Acaba por ser também um jogo, não há aquela dureza excesso, mas acaba por ser um jogo com muitos cartões.
13: Sim,
12: a priori, foi 6 amarelos, um vermelho.
13: Sim, se formos ver o jogo, acho que a agressividade foi mais pela equipa adversária, porque da nossa parte acho que não, foi uma falta ali na linha lateral do nosso avançado, é que levou ali o amarelo. O resto foi mesmo a equipa adversária é que vai para os lances sempre agressivo. Não sei se é mesmo por maldade ou se é na questão daquilo que é a vontade de ganhar a bola. Mas foi mais pelo lado do adversário.
12: Esta série onde estão incluídos a Taça do Ribatejo acaba por ser aquilo que poderão fazer no campeonato. Uma preparação.
13: Sim, foi o que eu disse aos meus jogadores, que estes três jogos da taça ia servir como jogos da pré-época, porque nós tivemos muitas dificuldades durante a pré-época. Jogadores a não treinar, jogadores em férias, jogadores a trabalharem por turnos, foi muito complicado. E a nossa ideia era dar ritmo competitivo a alguns jogadores, porque o nosso principal objetivo é o campeonato, não era a taça. E a taça agora passa a ser o segundo objetivo, como já passamos, passa a ser o segundo objetivo, e só depois, em novembro, pensar nesse capítulo de taça.
12: Quando diz que a taça passa a ser o segundo objetivo e está tudo no campeonato, a vossa força está toda dirigida para o campeonato, isso quer dizer que o Pego está preparado e mentalmente que poderá regressar a uma primeira divisão distrital esta época?
13: Não, nós não estamos a prometer nada, estamos a prometer trabalho. Agora, o que vai editar a nossa subida ou não vai ser os jogos. Aí é que vai editar. Nós queremos sim subir divisão, mas vai ter que ser jogo a jogo, não prometendo nada, mas vamos ter que assumir os jogos.
12: O objetivo é assumir a subida de divisão.
13: Sim. O principal objetivo é a subida de divisão. Nosso foco vai ser mesmo no campeonato. A taça, foi o que eu disse ao Presidente, a taça não é para nós. Não é para nós porque nós não estamos preparados. Temos equipas da primeira distrital com muito valor, e o que nós queremos da taça, sim, é a nível monetário, que é ter gente em casa a ir ver os nossos jogos, a apoiar. De resto, o nosso foco vai ser sempre o campeonato.
12: E acha que essa equipa, a nível de melhoramento, tanto nos treinos como os jogadores que poderão ficar mais disponibilizados, irá melhorar?
13: Sim, nós temos margem de melhorar, e podemos melhorar e vamos melhorar certamente. Temos malta ainda para ser inscritos, temos malta para ganhar ainda a condição física, porque não é fácil. Tem sido muito, muito difícil gerir os nossos treinos, porque temos estudantes, temos jogadores que trabalham por turnos, acaba por ser muito difícil. Mas sim, acredito que com o tempo vamos melhorar para estarmos sim todos no mesmo nível para encarar
12: os jogos. O que quererá dizer que até com o começo do campeonato poderá haver reforços?
13: Sim. O plantel, eu tenho a ideia que no futebol distrital o plantel nunca fica fechado. Claro que vai chegar a um ponto que sim, que já não se pode inscrever e tem que se fechar. Mas acho que ainda temos algumas lacunas no plantel, e temos que buscar, que é para colmatar essas lacunas. Mas de momento é o que temos, é o que nós temos de trabalhar, por isso vamos em frente.
12: Algumas palavras que se dirigir aos habitantes do Pego para que cada vez mais possam ir apoiar a equipa?
13: Sim, que continuem a apoiar a equipa, o clube, porque precisamos muito do segundo jogador, que são sempre os adeptos. Mas isso também acaba por ser as vitórias a ditar
12: a presença
13: dos adeptos. E nós fazemos a nossa parte, e acredito que a equipa de estar de fora também vai fazer a par deles, e nós a partir daí fazemos uma família unida, e assim será mais difícil nos bater.
0: A Taça Ribatejo vai entrar agora na fase eliminar, onde se juntam as equipas da primeira divisão distrital. Aguardamos o sorteio desta fase eliminar. O Lobos de Carvalhal e os Esparteiros disputam no próximo domingo, dia 11 de outubro, a final da Taça Ind Cup, torneio de pré-época das equipas do Inatel do Conselho de Abrantes. As duas equipas terminaram em primeiro lugar nos respectivos grupos. Na última jornada do Grupo A, Lobos de Carvalhal ganharam a Alvega por 1-0, fecharam a fase com um percurso perfeito, 5 jogos, 5 vitórias, 15 pontos. A formação de Carvalhal marcou 18 golos, sofreu apenas 3. Ainda no Grupo A, Val das Mós venceu a Moreira por 2-0, enquanto Água Travessa bateu o São Facundo por 4-1. Nessa classificação, os Lobos terminaram destacados na liderança com 15 pontos, o Água Travessa foi segundo com 8, seguindo sua Moreira com 7, Alvega com 6, Val das Mós com 5 e São Facundo com 1 ponto. No Grupo B, os Esparteiros confirmaram também o primeiro lugar ao ganhar às Centeiras por 3-1. A equipa terminou com 15 pontos, resultado de 5 vitórias e 1 derrota. O Alfredo Velha, que folgou esta jornada, ficou apenas a 1 ponto do primeiro lugar, com 14 pontos, fez 4 vitórias e 2 empates. Nos restantes encontros, São Miguel bateu as Mouriscas por 3-1, enquanto que a Bem Posta foi à Concavada a ganhar por 3-0. Os Esparteiros fecharam o grupo com 15 pontos, Alfredo Velha com 14, Bem Posta com 13 e Concavada com 10. Seguiram-se Centeiras com 4 pontos, São Miguel do Rio Torto também com 4, Mouriscas terminou sem pontuar. Lobos de Carvalhal e Esparteiros encontram-se agora na final marcada para domingo às 18 horas no Estádio Municipal de Abrantes. Ontem na Antena Desportiva, o José Luís Casaleiro falou com o vereador Luís Filipe Dias, que detém o pelouro do desporto do município de Abrantes, para um balanço da competição num dia em que terminou a fase de grupos.
14: Naturalmente que o balanço é sempre um balanço positivo, na medida em que estamos aqui de alguma forma também a colaborar para a pré-época aqui dos nossos clubes que vão participar nas competições do Inatel ao longo deste ano. Já fazemos isto há muitos anos e percebemos a importância que tem, não só para as próprias comunidades, porque percebemos a importância também social que o futebol representa para estas nossas aldeias e para os nossos clubes, e isso para nós é decisivo. Depois, há aqui sempre esta dimensão competitiva, que muitas vezes não é fácil de gerir, e isto é um trabalho muito, muito, muito duro, até para a equipa do desporto do município de Abrantes, até porque depois é necessário conciliar equipas de arbitragem, é necessário conciliar também calendários e outras iniciativas, e depois, naturalmente, também fica aqui um sentido de agradecimento também à comunicação social, neste caso concreto à Antena Livre, por todo o justo e reiterado e continuado apoio e competente apoio que tem dado a esta competição. Portanto, o balanço agora que chegamos a esta fase decisiva é um balanço positivo. Naturalmente percebemos que há sempre aspectos a melhorar, mas para nós que acabámos de sair, por exemplo, de um congresso do desporto onde falamos da pedagogia do desporto, das questões da liderança, da motivação, do fair play, da disciplina, é para nós também muito importante continuarmos a cultivar todos esses princípios, esses valores inerentes ao desporto, também nos campos do Inatel.
15: É uma questão que foi colocada, não sei se teve conhecimento, que há uma jornada ou duas atrás, não sabemos se foi do Grupo A ou do Grupo B, que houve alguma utilização irregular por parte de alguns jogadores neste torneio de pré-época.
14: Bem, quer dizer, isto cada foi fim notícia, de semana, foi, cada jornada, exato, há sempre qualquer coisa para contar.
15: Sim,
14: não é?
15: Foi uma portanto, notícia que nos chegou que...
14: repare uma coisa, nós naturalmente somos para a ética, para a verdade e pelo rigor. Aquilo que fazemos é confiar em todos os agentes desportivos. E aquilo que acontece quando surge alguma coisa que suscita dúvidas, temos que as dissipar. E dissipadas as dúvidas, nós não temos qualquer problema, não temos qualquer reparo em relação ao comportamento nem das equipas arbitrais nem dos clubes. Naturalmente que, né, como em tudo na vida, isto há que saber ganhar, há que saber perder, e naturalmente depois usam-se armas, e às vezes usam-se também armas até nos bastidores para que se ganhem ou para que se percam os jogos na secretaria. Nós alinhamos pela verdade, pelo rigor e naturalmente pela plena confiança que temos nos nossos agentes esportivos, sabendo que todos cometem erros. O avançado comete erros, o guarda-redes comete erros, o treinador comete erros e, naturalmente, os nossos técnicos e as equipas de arbitragem também podem cometer erros. Em relação a esse assunto, a informação que dispomos é que, de facto, tudo correu de acordo com aquilo que foi reportado pela equipa de arbitragem, portanto, não há nenhuma anomalia.
15: Para falar e talvez para um pouco mais, para referir que no próximo dia 10 temos então a fase final deste in-cup. Às 15 horas vamos ter o sexto classificado do grupo A com o sexto do sexto do grupo B às 15 horas. Depois, para o nono e décimo também às 15, o quinto do grupo A com o quinto do grupo B. Às 15, para o sétimo e oitavo lugar, o quarto classificado do A, juntamente com o quarto da equipa B. E finalmente, às 15 também, quinto e sexto classificado, o terceiro do grupo A com o terceiro do grupo B. Vereador Luís Dias, já é possível definir os locais destas partidas?
14: Bem, eu ainda não tenho os dados concretos, portanto, eu estou a aguardar aqui também os resultados finais, até para que se apure isto mesmo. Deve estar mesmo a cair. Aliás, nós neste momento temos estes canais comuns, não é? Que partilhamos. E é natural. Eu estava aqui a tentar perceber se já tinha chegado a alguma coisa, mas ainda não chegou. Portanto, na próxima hora, provavelmente já lhe conseguirei dar essa resposta. Agora não conseguimos ainda. Mas naturalmente que o Zé Luís também será dos primeiros a saber, até porque estamos todos aqui em comunhão de resultados, criam-se estas ferramentas hoje tecnológicas muito mais fáceis de dissipar isto. Sabemos que será um fim de semana, isto agora sem querer fugir à questão, será um fim de semana de grande difusão desportiva, porque nos dias 10 temos estes jogos todos, que já referiu, no dia 11 já teremos as finais, não é?
15: Serão no estádio municipal.
14: Como?
15: Serão no estádio municipal de Abrantes.
14: Sim, isso será tudo no estádio municipal de Abrantes, à semelhança do que tem acontecido nos últimos anos, e pronto, e é o palco maior para esta grande festa de princípio da época desportiva dos nossos clubes do Inatel. Mas deixe-me também referir, porque para nós também é algo que a divisão do desporto e ao município de Abrantes dá um particular também uma responsabilidade acrescida, porque também será o fim de semana do trail, mais uma edição do trail, e também sabemos que aqui a norte do concelho muitas serão as incidências, são centenas de atletas que virão também aqui para o nosso território, portanto prevê-se mais um fim de semana de grande difusão desportiva no município de Abrantes, no concelho de Abrantes.
15: Também no decorrer desta semana houve o sorteio da Liga Inatel de Santarém 26-27, num universo de 13 equipas iniciais, penso que à própria hora, não sei se terá conhecimento com a descência da equipa do Val das Mós. Qual é o balanço que uma Câmara Municipal, a Variação do Desporto, faz para haver 12 equipas de um concelho numa prova a nível distrital?
14: Bem, 12 equipas nesta prova, mais as 4 séniores que temos nos campeonatos territoriais, portanto estamos a ver as centenas de atletas que estão nestas competições. Para nós já é normal termos tantas equipas no Inatel. Percebemos que o nosso concelho tem mais equipas no Inatel do que alguns distritos, não é? Isso também é revelador das dinâmicas das nossas freguesias e do nosso tecido associativo. E é por isso que continuamos também a apoiar, quer através do Fina Brandes, quer através de outras formas de suporte da atividade regular dos nossos clubes, isso mesmo. São 12 equipas, infelizmente percebemos que o Val das Mós não vai participar na competição, mas só damos o regresso naturalmente de outras equipas que já há muitos anos andavam arredadas dessas competições e que este ano nos dão o privilégio de termos outra vez as nossas aldeias e os nossos campos cheios de gente, pelo menos de 15 em 15 dias, nestas extraordinárias competições do Inatel. Desde que o desportivismo, lá está, e a verdade, e até o respeito, não é, impere, para nós é sempre um motivo de grande regozijo, mas também de grande responsabilidade, naturalmente.
15: Última questão, falou do associativismo, falou dos clubes, algum projeto para esta época, para a colocação de algum piso sintético dentro do concelho de Abrantes, além daqueles claro, que já foram instalados?
14: Sim, o município de Abrantes continua naturalmente a valorizar as nossas infraestruturas desportivas e também não podemos esquecer que não é só no futebol que há necessidade de investimento. Nós temos equipas de basquetebol que precisam também de apoio na sua atividade regular e hoje é importante até que os pisos sejam todos devidamente homologados pelas diferentes federações, mas já foi publicamente assumido que há uma intenção de aumentar aqui o número de pisos sintéticos no nosso concelho. Portanto, é natural que até final do ano exista aqui alguma definição em concreto sobre a geografia dessas instalações, mas naturalmente, havendo aqui estas 12 equipas, naturalmente que temos que tomar aqui uma decisão que não pode ser tudo de uma vez, como compreenderá, seria um investimento milionário, mas a ideia é gradualmente irmos apetechando época após época para ver se conseguimos chegar aqui à final da época 28-29 já com a maior parte dos campos devidamente apetrechados com relevado sintético. Portanto, até final do ano devemos ter aqui algumas noções mais efetivas de onde é que começará este princípio. Até, como digo, há infraestruturas que são municipais ainda hoje, mas também há infraestruturas que são das juntas de freguesia e há outras. Ainda agora cedemos aqui uma parte também de um campo a uma das nossas coletividades que por acaso já tem sintético, mas isto há aqui uma perfeita articulação entre as juntas de freguesia e o nosso tecido associativo, mas o propósito do município é que gradualmente e anualmente possamos ir fazendo investimento para dotar os nossos clubes das verdadeiras instalações também que as comunidades merecem.
0: A final do Wind Cup já se sabe, é domingo às 18 horas no Estádio Municipal de Abrantes e frente a frente vão estar Lobos de Carvalhal e a equipa dos Esparteiros de Moriscas, equipa dos Esparteiros que detém o troféu. A opinião do dia, às terças-feiras quinzenalmente, tem a sinatoria voz de Bruno Tomás.
16: Bom dia a todos, caros ouvintes. O poder de um obrigado. Há palavras que usamos todos os dias. Um bom dia, uma boa tarde, um desculpe, até amanhã. Mas há uma que, apesar de tão simples, parece estar cada vez mais esquecida. Obrigado. Obrigado a quem nos ajuda. Obrigado a quem nos abre uma porta. Obrigado a quem nos ouve quando precisamos de falar. Obrigado a quem está connosco nos dias bons, mas principalmente nos dias maus. Vivemos numa época em que muitas vezes damos tudo como garantido. O trabalho de quem nos serve, o esforço de quem nos cuida de nós, o carinho da família, a amizade de quem está sempre presente. E talvez por isso devêssemos parar mais vezes. Parar e reconhecer. Por dizer obrigado, não nos torna mais fracos. Pelo contrário, mostra educação, respeito e, acima de tudo, mostra que somos capazes de reconhecer o valor dos outros. Há uma coisa curiosa. Um obrigado não custa dinheiro. Não demora mais que 2 segundos. E mesmo assim pode mudar o dia a alguém. Imagina alguém que passou o dia inteiro a trabalhar, cansado e talvez até desanimado. E no final do dia, ouve simplesmente muito obrigado pela sua ajuda. São apenas 2 palavras, mas podem fazer a diferença. Por isso, hoje, seja um bom dia para agradecer. Agradecer aos pais, aos nossos filhos, aos amigos, aos colegas, a quem trabalha connosco, a quem muitas vezes, sem fazer barulho, torna a nossa vida um pouco melhor. Porque, no fundo, a vida também é feita de pequenas coisas. E às vezes, aquilo que parece pequeno para nós pode significar muito para outra pessoa. Por isso, não poupe no obrigado. É uma palavra pequena, mas diz muito sobre nós. Diz muito sobre quem somos. Até daqui a 15 dias.
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0: É o final desta edição. Desejo-lhe a continuação de uma boa terça-feira. Boa tarde.

0: 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Boa tarde, eu sou Lourdes Gonçalves e estou aqui para viajar consigo no tempo ao som das músicas da sua vida.
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0: estúpido, é? Ó, 31! 31! Presente? Qual presente? Qual carapuça? Pronto é que é?
1: Sim, senhor.
0: Qual é a tua mão direita?
1: A minha mão direita é esta aqui do lado do coração.
0: Não, do lado do coração, qual carapuça? A tua mão direita é esta?
1: Sim, senhor.
0: A esquerda é esta?
1: Sim, senhor.
0: A esquerda é esta?
1: Sim, senhor.
0: E a direita é esta?
1: Sim, senhor.
0: Sim, senhor, sim, senhor. Qual é a tua mão direita, afinal?
1: Oh, se o sargento baralhou a...
0: Abaralhei. Vá lá para a forma e depois ajusta as contas comigo.
1: Ai,

0: E assim vai acontecendo esta tarde, sempre ao som de grandes canções. Boa tarde, seja muito bem-vindo.
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6: Há músicas que passam por aqui que eu tenho a certeza que você já não ouvia há muito tempo. É bom, não é? 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
0: 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Muito boa tarde, espero que esteja tudo bem consigo. Eu sou Lourdes Gonçalves e dou-lhe música até às 4 da tarde. 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
1: Lá por fora os termómetros marcam agora 25 graus, diz a Meteo Brantes.

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4: Muito boa tarde, são 4 horas e 4 minutos. Seja muito bem-vindo à Rádio Tágede.
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0: E já são 4:15, desejo-lhe uma ótima semana, espero que esteja tudo bem consigo. Eu sou o Paulo Delgado, estamos por aqui juntos, ainda até às 20.
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0: só já faltam 28 minutos para as 5 da tarde. Boa tarde, esta é a Rádio Tagem, da Rádio dos Bons Velhos Tempos. Por aqui passam todas as suas músicas preferidas. Se tem dúvidas, então deixe ficar bem ligado e vai ver que eu tenho toda a razão.
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2: Informação com o jornalista Jerónimo Belo Jorge.
3: Os dois projetos de centros de dados previstos para Abrantes têm estatuto de projeto de potencial interesse nacional, PIN, e representam em conjunto um investimento previsto de 8.653 milhões de euros e a criação de 570 postos de trabalho diretos. Os números foram confirmados pelo Ministério da Economia e da Coesão Territorial à Antena Livre, que questionou o Governo sobre os projetos PIN existentes no Médio Tejo e, em particular, sobre os investimentos previstos para Abrantes. As questões surgiram na sequência da recente visita da Ministra do Ambiente e Energia, Maria da Graça Carvalho, a Abrantes, durante a qual foi confirmado que os dois centros de dados previstos para o Conselho já possuem autorização de ligação à rede elétrica, embora os promotores tenham solicitado um aumento de capacidade inicialmente atribuída. A Antena Livre questionou então o Ministério da Economia e da Coesão Territorial sobre quantos projetos com o Estatuto PIN estão atualmente em acompanhamento no Médio Tejo. Na resposta enviada pelo gabinete do Ministro Manuel Castro Almeida, o Governo confirma a existência de 4, 2 em Abrantes, um no entroncamento e outro em Ferreira do Zêzere. No entroncamento, o projeto está relacionado com a criação de um polo ferroviário destinado à manutenção, reparação e construção de material ferroviário. É um investimento previsto de 86 milhões de euros, com a criação de 138 postos de trabalho diretos. Já em Ferreira do Zêzere, o projeto PIN pertence ao setor da indústria extrativa, representa um investimento estimado de 25 milhões de euros e deverá criar 20 empregos diretos. Mas é em Abrantes que se concentra de longe o maior volume de investimento dos quatro projetos identificados pelo Ministério.

0: De acordo com os dados agora transmitidos à Antena Livre pelo Ministério da Economia e da Coesão Territorial. A informação permite acrescentar novos dados aos processos que estão a decorrer no Conselho. Do ponto de vista municipal, os projetos têm pedido de informação prévia, PIP, com aprovação com condicionantes, ligação elétrica já autorizada, mas promotores querem mais capacidade. É que na visita a Abrantes a 14 de setembro, Maria da Graça Carvalho, a Ministra do Ambiente e Energia, confirmou que ambos os projetos já dispõem de autorização para ligação à rede elétrica. No entanto, os promotores apresentaram pedidos para aumentar a capacidade disponível no âmbito do procedimento nacional de atribuição de capacidade a grandes consumidores. A questão da água continua, no entanto, sem dados concretos conhecidos para os dois investimentos de Abrantes. Na informação agora prestada à Antena Livre pelo Ministério da Economia, não são ainda indicados os consumos previstos, nem os sistemas de arrefecimento que serão utilizados. A primeira creche municipal de Abrantes abriu portas esta terça-feira com capacidade para 107 crianças dos 0 aos 3 anos. O equipamento foi inaugurado no sábado no Alto Santo António e representa um investimento de 2,3 milhões de euros. Na inauguração, o Presidente da Câmara de Abrantes, Manuel Jorge Vala Matos, destacou a importância desta nova resposta para famílias e acredita que as vagas disponíveis serão rapidamente preenchidas.
1: Bom, fizemos uma requalificação de um espaço público de uma antiga escola do primeiro ciclo, transformámo-la numa creche, numa resposta que era preciso do ponto de vista social para as nossas famílias, que é uma resposta importante para dar maior tranquilidade às nossas famílias que têm os seus filhos aqui, numa creche que também entregámos do ponto de vista da gestão a quem sabe, a quem cuida de forma atenta à educação destas crianças. Estamos a falar dos bebés até aos 3 anos de idade. E aquilo que acreditamos é que na próxima semana a creche estará em funcionamento e em breve estamos certos de que, digamos, irá encher, não é? Irá,
2: digamos, desde isto tinha 70 lugares ocupados, neste momento vai estar, sim, completamente cheio ou ainda não?
1: Sim, é isso. Nós julgamos que rapidamente irá, digamos, esgotar as vagas e isso impulsionará seguramente a nós, à Segurança Social, ao Governo, a estarmos atentos para continuarmos a apostar em respostas que são absolutamente de futuro e são decisivas para, digamos, a evolução dos tempos e das comunidades.
0: A nova creche municipal funciona ao abrigo do programa Creche Feliz, pelo que os 107 lugares são gratuitos. Presente na inauguração, a Secretária de Estado da Ação Social e da Inclusão, Clara Marques Mendes, destacou o aumento da capacidade da resposta às famílias. A governante garantiu ainda que vão continuar a existir mecanismos para apoiar a criação de mais lugares em creche. Questionada pela Antena Livre sobre a necessidade de novos instrumentos financeiros, depois do PRR, para continuar a aumentar o número de lugares em creche, a governante reconheceu a importância que aquele programa teve na expansão da rede.
3: Este é um grande passo, diria, é um grande passo para ir ao encontro das necessidades que nós sabemos que o país tem. E ficamos, naturalmente, em nome do Governo, muito satisfeitos por perceber a possibilidade de termos mais resposta, que vai chegar a muito mais famílias, a muito mais crianças, sendo esta também notar aqui uma creche municipal, como já foi referido. Portanto, aqui a vontade do município de ser presidente em encontrar essas soluções, encontrar um parceiro que desenvolva a resposta e esta articulação entre o município e o setor social é aquilo que nós queremos também associar-nos a essa articulação, desde logo o Centro Distrital da Segurança Social e eu própria enquanto tutela destas áreas. Portanto, é com muita satisfação que vemos mais uma resposta a nascer.
0: A primeira creche municipal de Abrantes abriu portas esta terça-feira. Funciona nas instalações da antiga escola EB1 número 2, no Alto de Santo António. A jornalista Patrícia Seixas apresenta agora esta nova creche em números.
4: A nova creche municipal de Abrantes, Centro Infantil João de Deus, cria 107 lugares para crianças dos 0 aos 3 anos, todos gratuitos ao abrigo do programa Creche Feliz. O equipamento resulta da requalificação da antiga escola EB1 número 2, no Alto de Santo António, num investimento global de 2,34 milhões de euros com IVA. A obra contou com uma comparticipação de 496.908 euros do plano de recuperação e resiliência, equivalente a cerca de 21% do investimento. A creche dispõe de 35 lugares de berçário.

0: prioritário, 36 para crianças entre os 12 e os 24 meses e outros 36 entre os 24 e os 36 meses. O espaço conta ainda com 3 parques de recreio e jogos, uma área coberta para atividades e uma horta pedagógica.
1: As antigas escolas novas passam a ser a creche municipal de Abrantes. A trovoada, a chuva forte, granizo e rajadas de vento levaram o Instituto Português do Mar e da Atmosfera a colocar vários distritos do continente em aviso meteorológico esta terça-feira. O aviso é amarelo em vários distritos do Norte, Centro e Alentejo devido à possibilidade de fenómenos localizados de trovoada que, acompanhados por precipitação forte, granizo e rajadas de vento, podem atingir os 70 a 90 km por hora. A Guarda apresenta a situação mais gravosa com aviso de laranja, passando depois a amarelo durante esta terça-feira. Há 13 distritos em amarelo. Santarém não tem nesta altura qualquer aviso meteorológico em vigor. O distrito esteve, no entanto, sob aviso laranja devido à trovoada durante a tarde e início da noite desta segunda-feira. O IPMA alerta que nas regiões abrangidas pelos avisos, a possibilidade de precipitação localmente forte pode atingir valores de 10 a 20 milímetros numa hora.
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1: E assim vai acontecendo esta tarde aqui na sua Rádio Tagem. Seja muito bem-vindo, eu sou o Paulo Delgado e estamos juntos ainda, até bem perto das 20, sempre, claro, ao som de grandes canções. Onde quer que esteja com a sua rádio, o que importa é que esteja bem. Bom trabalho se for o seu caso. Se está na estrada, então boa viagem. Obrigado por levar consigo a sua Rádio Tagem online para todo o mundo em radiotagem.pt.
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0: Muito boa tarde, seja bem-vindo à Rádio Tagged. Se só agora se ligou, então fique por aí em radiotagged.pt. Por aqui vão passar músicas inesquecíveis nos próximos minutos.
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0: E só já faltam 3 minutos para a hora certa, ou seja, para as 5 da tarde. 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
1: Lá por fora os termómetros marcam agora 25 graus, diz a Meteo Brantes.
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1: Agora passam 3 minutos das 5. Seja muito bem-vindo à Rádio Tágede.
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0: Já estamos com 16 minutos depois das 5. Olá, boa tarde. 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

0: Muito boa tarde, agora passam 30 minutos das 5 da tarde.
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2: Agora faltam 28 minutos para as 6 da tarde. Eu sou o Paulo Delgado, estou por cá ainda até às 20 e tenho muitas músicas para partilhar consigo.
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0: Muito boa tarde, só já faltam 14 minutos para as 18 horas.
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E só já faltam 6 minutos para as 18 horas. Boa tarde, seja muito bem-vindo. Esta é a Rádio Tágido. Eu sou o Paulo Delgado e estou por cá ainda até às 20.

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1: Agora 24 graus, uma informação da Meteo Abrantes.
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1: Agora 2 minutos depois das 18, boa tarde, seja muito bem-vindo. 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

0: E assim que vai acontecendo mais uma tarde, sempre lado a lado com grandes canções, aqui na sua rádio preferida, a Rádio dos Bons Velhos Tempos. Seja muito bem-vindo.
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0: Estamos a 28 minutos das 19 horas. Boa tarde, seja muito bem-vindo à sua Rádio Tages.
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0: E só já faltam 26 minutos para as 7 da tarde. Seja bem-vindo à Rádio Tages.
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0: E só já faltam 15 minutos para as 7 da tarde. Olá, seja muito bem-vindo. Eu sou o Paulo Delgado e estamos aqui bem juntos, ainda até às 20, a ouvir grandes canções.
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1: A Meteo Brandes informa, estão 23 graus.
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1: Os relógios marcam agora 2 minutos depois das 7. Seja bem-vindo. Esta é a Rádio Tagem, da rádio dos bons velhos tempos.
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0: agora passam 15 minutos das 7 horas. Muito boa tarde, eu sou o Paulo Delgado e até às 20 tenho ainda muitas músicas para partilhar consigo. Seja muito bem-vindo, é bom saber que está aí desse lado.
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0: Estamos a 29 minutos das 20. Muito bom dia, boa tarde ou boa noite, conforme o cantinho do mundo onde nos estiver a ouvir. Agora é tempo de notícias na Rádio Tâgid.
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0: Boa tarde, seja bem-vindo. O Ministério da Economia confirma há 4 projetos com o Estatuto PIN no Médio Tejo, 2 em Abrantes, 1 no Entroncamento e 1 em Ferreira do Zêzere. Creche Municipal de Abrantes abriu as portas esta terça-feira, tem 107 lugares para outras tantas crianças, ainda há vagas. Escola Secundária Solano de Abreu apresentou o projeto Plus Band do Médio Tejo. Olhamos para a Taça do Ribatejo, PEG e Tramagal acabam a liderar os seus grupos. Na Indecup decide-se domingo, entre Lobos de Carvalhal e os Esparteiros, a opinião do dia à terça-feira de quinzenalmente, tem a assinatura e a voz de Bruno Tomás. O desenvolvimento vem já a seguir, fique por aí, tenha uma boa tarde.
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0: Seja bem-vindo. Os 2 projetos de centros de dados previstos para Abrantes têm estatuto de projeto de potencial interesse nacional, PIN, e representam em conjunto um investimento previsto de 8.653 milhões de euros e a criação de 570 postos de trabalho diretos. Os números foram confirmados pelo Ministério da Economia e da Coesão Territorial à Antena Livre, que questionou o Governo sobre os projetos PIN existentes no Médio Tejo e, em particular, sobre os investimentos previstos para Abrantes. As questões surgiram na sequência da recente visita da Ministra do Ambiente e Energia, Maria da Graça Carvalho, a Abrantes, durante a qual foi confirmado que os 2 centros de dados previstos para o Conselho já possuem autorização de ligação à rede elétrica, embora os promotores tenham solicitado um aumento de capacidade inicialmente atribuída. A Antena Livre questionou então o Ministério da Economia e da Coesão Territorial sobre quantos projetos com o Estatuto PIN estão atualmente em acompanhamento no Médio Tejo. Na resposta enviada pelo Gabinete do Ministro Manuel Castro Almeida, o Governo confirma a existência de 4, 2 em Abrantes, 1 no Entroncamento e outro em Ferreira do Zêzere. No Entroncamento, o projeto está relacionado com a criação de um polo ferroviário destinado à manutenção, reparação e construção de material ferroviário. É um investimento previsto de 86 milhões de euros, com a criação de 138 postos de trabalho diretos. Já em Ferreira do Zêzere, o projeto PIN pertence ao setor da indústria extrativa, representa um investimento estimado de 25 milhões de euros e deverá criar 20 empregos diretos. Mas é em Abrantes que se concentra de longe o maior volume de investimento dos 4 projetos identificados pelo Ministério. Segundo a resposta do gabinete de Manuel Castro Almeida, os 2 projetos são oficialmente identificados como Data Center Abrantes e EDC Porto One Campos de Abrantes. Para o Data Center Abrantes está previsto um investimento de 1.690 milhões de euros, com a criação de 70 postos de trabalho diretos. Já o EDC Porto One Campos de Abrantes apresenta um investimento previsto de 6.963 milhões de euros e aponta para a criação de 500 empregos diretos. Somados, os 2 projetos representam 8.653 milhões de euros de investimento e 570 postos de trabalho diretos, de acordo com os dados agora transmitidos à Antena Livre pelo Ministério da Economia e da Coesão Territorial. A informação permite acrescentar novos dados aos processos que estão a decorrer no Conselho. Do ponto de vista municipal, os projetos têm pedido de informação prévia, PIP, com aprovação com condicionantes, ligação elétrica já autorizada, mas promotores querem mais capacidade. É que na visita a Abrantes a 14 de setembro, Maria da Graça Carvalho, a Ministra do Ambiente e Energia, confirmou que ambos os projetos já dispõem de autorização para ligação à rede elétrica. No entanto, os promotores apresentaram pedidos para aumentar a capacidade disponível no âmbito do procedimento nacional de atribuição de capacidade a grandes consumidores. A questão da água continua, no entanto, sem dados concretos conhecidos para os 2 investimentos de Abrantes, nem

0: público de uma antiga escola do primeiro ciclo, transformámo-la numa creche, numa resposta que era preciso do ponto de vista social para as nossas famílias, que é uma resposta importante para dar maior tranquilidade às nossas famílias, que têm os seus filhos aqui, numa creche que também entregámos a... do ponto de vista da gestão, a quem sabe, a quem cuida de forma atenta à educação destas crianças, estamos a falar dos bebés até aos 3 anos de idade, e aquilo que acreditamos é que na próxima semana a creche estará em funcionamento e em breve estamos certos de que, digamos, irá encher, não é? Irá, digamos,
1: há 10 dias tinha 70 lugares ocupados. Neste momento vai estar, sim, completamente cheio ou ainda não?
0: Sim, é isso. Nós julgamos que rapidamente irá, digamos, esgotar as vagas e isso impulsionará seguramente a nós, à Segurança Social, ao Governo, a estarmos atentos para continuarmos a apostar em respostas que são absolutamente de futuro e são decisivas para, digamos, a evolução dos tempos e das comunidades.
2: A nova creche municipal funciona ao abrigo do programa Creche Feliz, pelo que os 107 lugares são gratuitos. Presente na inauguração, a Secretária de Estado da Ação Social e da Inclusão, Clara Marques Mendes, destacou o aumento da capacidade da resposta às famílias. A governante garantiu ainda que vão continuar a existir mecanismos para apoiar a criação de mais lugares em creche. Questionada pela Antena Livre sobre a necessidade de novos instrumentos financeiros, depois do PRR, para continuar a aumentar o número de lugares em creche, a governante reconheceu a importância que aquele programa teve na expansão da rede.
3: Este é um grande passo, diria, é um grande passo para ir ao encontro das necessidades que nós sabemos que o país tem. E ficamos, naturalmente, em nome do Governo, muito satisfeitos por perceber a possibilidade de termos mais resposta, que vai chegar a muito mais famílias, a muito mais crianças, sendo esta também notar aqui uma creche municipal, como já foi referida, portanto aqui a vontade do município, de ser presidente, em encontrar essas soluções, encontrar um parceiro que desenvolva a resposta e esta articulação entre o município e o setor social é aquilo que nós queremos também associar-nos a essa articulação, desde logo o Centro Distrital da Segurança Social e eu própria enquanto tutela destas áreas. Portanto, é com muita satisfação que vemos mais uma resposta a nascer.
1: O PRR veio trazer muitas creches para o país. É preciso um novo programa para aumentar ainda mais a resposta destas soluções?
3: Nós agora estamos a avaliar também, a ver quais o total de creches que
1: vai entrar. Uma aposta grande do PRR nas creches.
3: Sem dúvida, uma grande aposta. Foi um excelente instrumento para nós conseguirmos efetivamente dar soluções para a falta de vagas que sentíamos e também há apoios, haverá naturalmente apoios no futuro, nomeadamente apoios através do Orçamento de Estado e do Orçamento de Estado, digo, através do PARES, que já costuma existir noutras respostas sociais e também em creche. Portanto, nós iremos continuar sempre a encontrar formas de conseguirmos chegar a todos.
1: A oferta gratuita é ponto assente, é para continuar.
3: É para continuar, não está colocada em causa.
2: Já a diretora do Centro Distrital de Santa do Instituto de Segurança Social, Paula Carlotto, traçou à Antena Livre um cenário positivo quanto à oferta de creches no distrito e contrariou a ideia de que a capacidade esteja já esgotada. Para a responsável, o PRR foi fundamental para permitir a criação destes investimentos.
4: O panorama é muito animador. Eu estou muito contente com o que se tem feito no distrito. Ainda a semana passada, a Sra. Ministra do Trabalho e da Solidariedade veio inaugurar 3 creches em Alcanena, que completam perfeitamente as necessidades. Aqui ainda não temos a capacidade esgotada, portanto estamos...
1: Ao contrário do que se diz nas redes sociais, portanto ainda há a possibilidade.
4: Não há, a capacidade não está esgotada, portanto temos ainda a possibilidade de dar aqui resposta a muitas famílias e a muitos jovens que têm crianças pequenas e que trabalham aqui perto e que precisam de um sítio para deixar os seus filhos. E portanto eu estou muito animada, acho que ainda temos mais inaugurações pendentes e mais respostas para abrir e portanto eu acho que o distrito em matéria de creches está a ficar muito bem dotado e, sobretudo, mais do que ter muitas respostas, é ter boas respostas. respostas. E eu acho que, como teve a ocasião hoje aqui de ver, isto é um equipamento de excelência, está muito bem conseguido e acho que vai funcionar muito bem. E, portanto, eu estou muito expectante, mas muito contente com aquilo que estamos a fazer no Distrito nesta matéria.
1: Faço a mesma pergunta que fiz à Sra. Secretária de Estado. O PRRI foi fundamental nestes investimentos que estão agora a ser inaugurados para vir alavancar os investimentos municipais. E

0: Evidentemente, evidentemente, porque são, no fim de contas, incentivos para que depois as restantes autoridades, a saber, a Câmara Municipal, possam depois ter o impulso de ir arranjar o resto da verba para completar e fazer mais uma obra para a sua cidade. E, portanto, não tenho dúvida que o PRR foi fundamental, como não tenho dúvida que, terminado que está o PRR, vamos ter que arranjar mais algum programa que possa ajudar estas nossas instituições, que são os nossos parceiros, e como a Secretaria de Estado disse, e eu gosto sempre de repetir, o Estado não tem que saber fazer, o Estado tem que saber ajudar quem faz bem, e quem faz bem são as instituições de solidariedade social, e é para essas que nós temos que trabalhar e temos que os ajudar a trabalhar. E portanto, vai haver de certeza um outro programa, vai haver de certeza novos incentivos, e nós cá estamos para ajudar a resolver isto com proximidade, com articulação, que acho que esta é a essência do serviço público, até agora não tinha sido explorada. Temos que trabalhar uns com os outros e não uns contra os outros.
1: A nova creche é gerida pela Associação Jardins Escola João de Deus, através de um contrato comodato com o município de Abrantes. A instituição assume o equipamento das instalações e os recursos humanos, estando prevista a criação de 25 postos de trabalho. O presidente desta associação, António Pontes de Carvalho, destacou precisamente o regresso das crianças a um edifício que durante décadas esteve ligado ao ensino. O responsável salientou também que esta passa a ser a maior creche da Associação Jardins Escola João de Deus e defendeu que estes equipamentos não devem ser vistos apenas como locais onde as crianças permanecem enquanto os pais trabalham.
2: E a criança, pensam, bom, é ótimo para brincar, é fundamental que a criança brinque. A brincar, a criança está a desenvolver capacidades, destrezas, habilidades, valores e atitudes. Muito importante. Quando a criança tem a ação de pegar neste elefante e colocar aqui, está a desenvolver a motricidade fina, a coordenação oculomanual, está a desenvolver uma série de estruturas espaciais do cérebro que serão importantíssimas para que amanhã seja mais inteligente, mais capaz. E, portanto, as creches têm um papel educativo absolutamente extraordinário. Não estou com isto a pedir para que sejam entregues ao Sr. Ministro da Educação, mas é no sentido realmente do seu desenvolvimento. Este é um aspecto que também é importante para os pais compreenderem. A criança aqui está a desenvolver-se, junto com a família, junto com todas as experiências e as vivências que tem. Esse é fundamental, porque, Sr. Presidente, Sra. Diretora do Centro Distrital de Segurança Social, pode ter a certeza que os nossos jardins escolas, e aqui na região que o Sr. Presidente coordena, no caso da Centro Distrital, são muitos mais, tentamos fazer o melhor possível para que, efetivamente, as crianças sintam felizes, estejam bem e se desenvolvam. E aqui nestas paredes, que ouviram crianças a brincar, felizes, a aprender, como o Sr. Presidente disse muito bem, vão estar outras crianças também a aprender, também felizes e também a brincar.
1: A primeira creche municipal de Abrantes abriu portas esta terça-feira. Funciona nas instalações da antiga escola EB1 número 2, no Alto Santo António. A jornalista Patrícia Seixas apresenta agora esta nova creche em números.
3: A nova creche municipal de Abrantes, Centro Infantil João de Deus, cria 107 lugares para crianças dos 0 aos 3 anos, todos gratuitos, ao abrigo do programa Creche Feliz. O equipamento resulta da requalificação da antiga escola EB1 número 2, no Alto de Santo António, num investimento global de 2,34 milhões de euros com IVA. A obra contou com uma comparticipação de 496.908 euros do Plano de Recuperação e Resiliência, equivalente a cerca de 21% do investimento. A creche dispõe de 35 lugares de berçário, 36 para crianças entre os 12 e os 24 meses e outros 36 entre os 24 e os 36 meses. O espaço contém ainda com três parques de recreio e jogos, uma área coberta para atividades e uma horta pedagógica. A gestão fica a cargo da Associação de Jardins de Escola João de Deus, através de um contrato de comodato celebrado com o município de Abrantes por um período inicial de 10 anos, renovável por períodos de 5 anos. A associação é responsável pelo mobiliário e equipamento das instalações e pela contratação dos recursos humanos, estando previstos 25 postos de trabalho para para assegurar o funcionamento da nova resposta social. A requalificação da escola incluiu melhorias de acessibilidade e eficiência energética, com rampas, plataformas elevatórias, nova caixilharia, reforço do isolamento térmico e instalação de painéis fotovoltaicos para a produção de energia destinada a autoconsumo. No exterior existem 3 parques de recreio e jogos, um espaço coberto para atividades e ainda uma horta pedagógica. A creche funcionará obrigatoriamente nos dias úteis, entre as 7:30 e as 19 horas, podendo a entidade gestora alargar o período de funcionamento.
1: As antigas escolas novas passam a ser a creche municipal de Abrantes. Os técnicos de migração estão em greve depois do sindicato da classe não ter obtido resposta a um pedido urgente de reunião com o governo. Reivindicam a criação de uma carreira de técnica própria e um suplemento remuneratório equivalente ao atribuído à GNR e à PSP. O sindicato alerta ainda para a instabilidade na AIMA e reclama uma nova liderança para esta agência. Também os técnicos da Direção-Geral de Reinserção e Serviços Prisionais cumprem um dia de greve. Contestam os termos da recente revisão das carreiras e consideram insuficiente o suplemento de risco. O sindicato exige, entre outras medidas, uma carreira especial para os assistentes técnicos e um suplemento de risco de 450 euros. Digo-lhe agora que a Comissão Europeia alertou hoje que a pressão sobre os preços da energia poderá agravar-se com a chegada do inverno, defendendo que a União Europeia combine medidas de apoio imediato com a redução da dependência dos combustíveis fósseis. Intervindo num debate no Parlamento Europeu, na cidade francesa de Estrasburgo, sobre a próxima reunião do Conselho Europeu, marcada para meados deste mês, a responsável apelou: temos de agir agora para proteger aqueles que mais precisam e para garantir que saímos desta crise mais fortes do que entramos nela. De acordo com os dados divulgados na ocasião pela Presidente da Comissão Europeia, desde o final de fevereiro os preços do gás aumentaram 140%, enquanto que os preços do gás óleo duplicaram. O Presidente da Assembleia da República anunciou hoje que o Parlamento vai estar aberto ao público aos sábados a partir do próximo dia 31 para que mais cidadãos visitem o órgão de soberania mais importante da democracia. O anúncio foi feito por José Pedro Aguiar Branco após ter aberto simbolicamente a porta principal da Assembleia da República aos cidadãos para assinalar os 116 anos da implantação da República em Portugal.
4: E nós vamos, a partir também deste mês, abrir ao sábado a Assembleia da República para que todos possam, não só em tempo de trabalho ou pós-laboral, poderem vir também ao fim de semana, poder viver, ver, assistir, questionar, perguntar e sentir como vosso, como nosso, isto que é o símbolo maior da democracia. É um projeto que vai ser agora lançado, já no, julgo que é no último fim de semana deste mês, no último sábado, que vamos ter essa experiência, que vai ser para continuar. É um projeto que nós desejamos que prossiga e que se mantenha, assim tenhamos os portugueses, os cidadãos, a virem visitar a sua casa da democracia. É este o desafio para todos nós, para que todos possamos também, na política, na vida social, naquilo que fazemos na nossa sociedade para ela ser melhor, atingirmos também a excelência que aqui o nosso grande pianista hoje demonstrou e para o qual eu desejo um futuro muito, muito, muito risonho e de grande sucesso.
1: De acordo com a Assembleia da República, numa fase experimental, que se estenderá provavelmente até o final deste ano ou início de 2027, o Parlamento vai estar aberto no último sábado de cada mês, mas o objetivo é que possa abrir-se mais tarde, todos os sábados. A música vai servir para juntar escolas, alunos, famílias e bandas filarmónicas de Abrantes, Mação e Cerdual. Foi apresentado em Abrantes o projeto Plus Band Médio Tejo, uma iniciativa que tem o financiamento garantido para 3 anos e que terá na Escola Secundária Dr. Solano de Abreu o Polo Central e de Coordenação Pedagógica. A apresentação aconteceu no Dia Mundial de Música e contou com a presença da Plus Band de Idanha Nova, que realizou em Abrantes a primeira atuação fora do seu concelho. O projeto começou a ser pensado há cerca de 2 anos no agrupamento de escolas número 1 de Abrantes. A diretora, Ana Maria Rico, explica que a ideia inicial era criar um projeto capaz de envolver alunos de diferentes idades através da música e reforçar a ligação à escola.
5: Este projeto nasceu há cerca de 2 anos. Foi, digamos, uma ideia que queríamos fazer um projeto musical para congregar, digamos, os alunos todos, não apenas um ciclo, mas todos os alunos, com que sentissem verdadeiramente não só a música, mas também a cultura e a pertença ao agrupamento, que se identificassem com esse sentido de pertença. Portanto, inicialmente surgiu na escola, naturalmente, mas depois ambicionámos um pouco mais. E o que é que nos poderia dar essa alavancagem, digamos assim, de forma a que o projeto porque precisávamos de investimento, precisávamos de adquirir instrumentos, também de recursos em termos também de professores de educação musical e técnicos, portanto, isso não tínhamos na escola. Surgiu que começámos no fundo, estas, o Zé, também com o facto dele ter e deslocar-se, digamos, no âmbito também da sua atividade paralela ao nível da educação musical, realmente conheceu este projeto Idanha Nova, a Blues Band, uma metodologia que assenta essencialmente em oficinas instrumentais. E nós, quando começámos realmente a ler toda aquela parte técnica da que era esta banda, encaixava muito bem naquilo que eram os nossos princípios e objetivos também. Portanto, foi contactar o João Abrantes, o maestro da
6: Idanha,
5: exatamente, que é um mentor impulsionador e muito conhecedor deste tipo de investimento estrangeiro, digamos assim, porque ele também fazia parte da Câmara e, portanto, tinha muita experiência neste âmbito, e tudo isto se uniu de forma quase natural, digamos assim, e víamos, e ele inclusivamente viu muitas potencialidades naquilo que era a nossa ideia inicial. Pronto, daí tentámos logo contactar o Sr. Presidente, que acolheu de imediato e viu que tinha potencialidades para avançar. E quando falámos então do investimento, que não era público, mas era investimento privado, mas estrangeiro, ele realmente, porque precisávamos de uma entidade gestora disto e que avançasse, porque nós enquanto escola não podemos gerir este tipo de financiamento. Portanto, era assim aqui a comunidade intermunicipal que podia realmente agarrar isto e operacionalizar, concretizar tudo isto.
1: A ideia cresceu e acabou por chegar à comunidade intermunicipal do Médio Tejo. O projeto inicialmente pensado para Abrantes foi alargado aos concelhos de Mação e Cerdoal. A escola Solano de Abreu fica como escola de referência e responsável pela coordenação pedagógica.
5: Para todo o Médio Tejo, passa para o Cerdoal e para Mação. E ao passar para Mação e Cerdoal, então, e como era o nosso projeto inicial, portanto, ficámos com esse ponto de referência, como escola de referência, coordenadora de polo central e de gestão de toda a parte pedagógica do projeto, tanto de Mação como de Cerdoal. É assim, naturalmente que o projeto, agora vamos ver, isso no fundo passa, é um pouco um projeto piloto, não é?
1: A Plus Band pretende criar uma banda através de oficinas instrumentais, nomeadamente sopros de madeira, metais e percussão. O objetivo, contudo, vai além de ensinar os jovens a tocar um instrumento. A iniciativa pretende aproximar os alunos das bandas filarmónicas e envolver famílias e instituições e levar a música para fora da escola com apresentações públicas e atividades na comunidade.
2: A ideia base é criar uma banda como esta de Idanha, não é?
5: A ideia básica é criar uma banda. Claro que depois cada professor e tem a sua especificidade, provavelmente nós vamos ter também, xilofones, vamos ter outros, pronto, em termos da percussão também, já temos um professor também que, porque depois o projeto não é só em termos de equipamento instrumental, nem em termos de recursos também, outros professores, outros técnicos que possam realmente aqui contribuir e exponenciar tudo isto, não é? Porque vai ser um projeto a tempo inteiro. Vai ser.
2: E é um projeto para durante 3 anos, não é? O financiamento tem 3 anos.
5: Exatamente.
2: É para iniciar. Iniciar quando?
5: Iniciar, ou seja, ele hoje deu um início. Agora é começar pelo andar, porque já temos o financiamento. Agora é
7: arranjar
5: preciso
7: os músicos,
5: arranjar
7: é?
5: Os músicos, os jovens. Começar, temos também o Sr. Mário, que é, digamos aqui, o lado da experiência do instrumento musical e que tem, e que nos vai a ele, que nos vai realmente aqui fornecer toda esta parte de instrumental. E que vai dar também o apoio e a manutenção aos instrumentos, portanto essa parte está assegurada. E depois é os 3 anos, já estamos a prever que é necessário fazer uma segunda candidatura para garantir mais 3 anos, para lhe dar continuidade, porque realmente 3 anos é no instante, não é?
7: É muito pouco.
5: É muito pouco. É muito
7: vamos aqui de quantos jovens, quantos alunos, professora?
5: É assim, esta Police Band tem 180 elementos, tem 30 alunos. Portanto, tudo aquilo que, porque depois isto está, como é, está organizado em oficinas artísticas e instrumentais, portanto tem que haver por cada oficina uma série de técnicos. Portanto, podemos pôr técnicos, inclusive, de não só instrumentais, mas também de em termos de assistentes sociais.
1: O financiamento está garantido durante 3 anos através de investimento privado estrangeiro na cultura, não existindo, segundo a diretora, financiamento público associado a esta componente do projeto. Ana Maria Rica admite, no entanto, que 3 anos não serão suficientes para consolidar uma estrutura desta dimensão e revela que já considera uma segunda candidatura para assegurar a continuidade. Há ainda uma componente de inclusão. A escola pretende utilizar a música para chegar também a alunos com maiores dificuldades que vão integrar-se o percurso escolar, trabalhando dimensões educativas, sociais e emocionais. A participação poderá resultar tanto de inscrições como de identificação dos alunos pelas próprias escolas.
5: Os alunos que não se identifiquem com a escola, naquilo que é a sua aprendizagem em sala de aula, se pensem identificar com a
7: música através da música
5: e assim o consigamos levar mais para eles conseguirem fazer a sua aprendizagem no seu percurso e no seu tempo normal e esperado. É isso que pretendemos. Portanto, que isto seja realmente
7: um início
5: que possa depois alargar esse sentido e que eles percebam a necessidade de aprender, porque vão aqui aprender música, mas depois vão ter necessidade de aprender outras matérias e que isso lhes possa aí demonstrar que é preciso ir à aula, é preciso estar atento, é preciso ter umas condições para realmente aprender e fazer o seu percurso até o 12º ano. Daí, no fundo é isso, é da escola para a comunidade.
7: Exatamente, e os alunos inscrevem-se ou é a escola que vai sugerir?
5: É assim, inicialmente podemos fazer através da inscrição, mas nós também vamos sugerir, naturalmente, não é?
7: Portanto, é misto, é aqui uma captação mista.
5: É uma captação mista, sim, porque já identificámos uma série de alunos e que nós conhecemos e sabemos quem são, e esses serão, digamos, aqueles a quem nós queremos captar, não é? Para realmente aqui começar a trabalhar, porque é preciso trabalhar não só a parte cognitiva, mas a parte emocional, psicológica. O bem-estar é muito importante e nós queremos é realmente que isto dê também esse bem-estar, não só físico e psicológico, aos nossos alunos, porque realmente a saúde mental e em termos da juventude e isso nas escolas é digamos, algo que se está, que nós sentimos que existe. Cada vez temos mais alunos com essas, digamos, essas fragilidades, vulnerabilidades começam a aparecer e daí o projeto serve precisamente para isso, para que realmente eles consigam ultrapassar os ataques de pânico, as crises de ansiedade, tudo isso.
1: O município de Abrantes associou-se à apresentação. O vereador da Cultura e Juventude, Luís Filipe Dias, destacou o papel das escolas e das bandas filarmónicas na criação de projetos comunitários.
8: É um privilégio para o município de Abrantes. O seu presidente não pode estar presente, mas pediu para transmitir isto. Hoje é Dia Mundial da Música, não é? E a vida sem música seria uma seca, não acham? A vida sem música era fixe. A vida sem música seria fixe. Então, e que nada melhor, como disse a senhora professora, de dizer que uma escola é o sítio ideal para produzir música, para produzir cultura, para produzir estas práticas comunitárias. Portanto, um bem-aja à escola, um bem-aja naturalmente à comunidade intermunicipal, ao município de Abrantes, que de alguma forma também está aqui a criar estes horizontes alargados, mas à banda filarmónica de Mouriscas, à Dalvega, também porque está aqui muita gente que de alguma forma consegue construir projetos comunitários através de projetos das nossas bandas filarmónicas, às juntas de freguesia envolvidas, e parece-me, como dizia a professora Ana Rico, que nos próximos anos vamos ouvir falar muito, muito destes projetos. A quem vem de fora, de Santa Maria da Feira. O maestro até tem um apelido de Abrantes, não é? É, também tem o apelido de Abrantes, portanto quem vem de Idanha é muito bom, porque, meninos, a vida, senhor professor, são quase 200 professores, não é? São 4.200 alunos deste agrupamento, seguramente que os próximos anos serão bem mais felizes para vocês, porque a vida sem música seria uma... A vida sem música seria uma... A vida sem música seria uma quê? Portanto, vamos todos dar palmas e saudar a música. Pode ser? Obrigado. Boa tarde.
1: A Plus Band do Médio Tejo parte agora para a fase de implementação, com aquisição e manutenção de instrumentos, organização das oficinas, mobilização dos professores e técnicos e captação dos primeiros alunos, como resumiu Ana Maria Rico na apresentação. O objetivo é juntar notas, juntar pessoas, juntar gerações e juntar território e transformar essa ligação em música, criação e em memória. A trovoada, chuva forte, granizo e rajadas de vento levaram o Instituto Português do Mar e da Atmosfera a colocar vários distritos do continente em aviso meteorológico esta terça-feira. O aviso é amarelo em vários distritos do Norte, Centro e Alentejo devido à possibilidade de fenómenos localizados de trovoada que, acompanhados por precipitação forte, granizo e rajadas de vento, podem atingir os 70 a 90 km por hora. A Guarda apresenta a situação mais gravosa com aviso de laranja, passando depois a amarelo durante esta terça-feira. Há 13 distritos em amarelo. Santarém não tem nesta altura qualquer aviso meteorológico em vigor. O distrito esteve, no entanto, sob aviso laranja devido à trovoada durante a tarde e início da noite desta segunda-feira. O IPMA alerta que nas regiões abrangidas pelos avisos, a possibilidade de precipitação localmente forte pode atingir valores de 10 a 20 milímetros numa hora. Agora o desporto. A terceira jornada encerrou a fase de grupos da Taça Ribatejo. A prova está dividida em 6 séries, 5 com 4 equipas, e a série 6 tem apenas 3 equipas. Na série 1, Alfredo 0, Pego 1, Ferreira do Zezer 2, Vilarense 5. Primeiro lugar para o Pego com 7 pontos, em segundo lugar o Vilarense com 6 pontos, em terceiro lugar a equipa do Ferreira do Zezer com 4, e depois em quarto e último lugar com 0 pontos os Dragões de Alfredo. Na série 2, Salvatore Rense 5, Atalaense 0, Mindense 5, os Lagartos 1. Primeiro lugar para o Salvaterrense com 9 pontos, segundo lugar para o Mindense com 6, terceiro o Atalaense com 3. Os Lagartos na quarta posição não conseguiram pontuar. Na série 3 jogaram União de Almeirim 3, Rebouche 1, Rio Maior 2, Forense 4. Na série 4 os resultados da última jornada foram Benfica do Ribatejo 0, Urtiga 3, Bairrense Académico de Santarém 1-3, a vitória para a equipa do Académico de Santarém. Primeiro lugar para a equipa da capital do distrito com 7 pontos, depois em segundo lugar a Ortiga com 4, em terceiro lugar o Bairrense com 4, em quarto e último lugar o Benfica do Ribatejo com 1 ponto. Na série 5 o Tramagal ganhou 2-1 ao Espinheirense, o Riachense perdeu com o Benavente por 1-0. Primeiro lugar para o Tramagal, 3 jogos, 3 vitórias, 9 pontos, em segundo lugar o Benavente com 6 pontos, terceiro lugar para o Riachense com 3 pontos. E na série 6, Glória do Ribatejo 2, Caxarias 0, folgou a equipa do Pernas. Glória do Ribatejo fez 6 pontos, em segundo lugar o Caxarias com 3 pontos, terceiro e último lugar com 0 pontos, a equipa do Pernas. Destaques para o jogo entre o Pego e os Dragões de Alfredo, no Campo Cufa em Alfredo. O Pego ganhou e foi vencedor da Série 1. O Guilherme Silva acompanhou este jogo e no final ouviu os treinadores, começando por Miguel Marques, treinador dos Dragões de Alfredo.
9: Foi um jogo disputado. Defensivamente tivemos muito melhor do que nos últimos jogos, que é um processo que estamos ainda a trabalhar e a desenvolver, mas a equipa bateu-se bem. Foi um jogo bem dividido, o Pego por cima em algumas fases, nós um pouco melhor, mas sem fazer criar grande perigo noutras partes, e acabou por ser um penalti sem dúvidas que decidiu o resultado.
10: Quando o Alfredo estava um pouco por cima, que, digamos a verdade, não foi por muito tempo, acha que foi da própria equipa ou foi o excesso do Pego em baixar as linhas e acalmando o jogo?
9: Acho que foi uma mistura das duas coisas. Eles também, com as alterações, a equipa deles também sentiu um pouco as alterações deles, se calhar fisicamente, e também tivemos e vimos alguns jogadores deles com queixas musculares ou físicas, podem ter também baixo um pouco, e nós aproveitámos essa situação e conseguimos criar um bocadinho mais e jogar um bocadinho mais. Mas lá está, acabámos por não ter grande eficácia no último terço. E a história do jogo é um pouco por aí.
10: Esta taça do Ribatejo para o Alfredo e para o Pego, tal como disse o treinador do Pego, é quase uma preparação para o campeonato. Para o Alfredo e o treinador do Pego assume que o campeonato é para tentarem de subir e regressar à primeira distrital. O Alfredo, qual os seus objetivos?
9: Nosso objetivo neste momento passa muito por, em termos de taça é mais ou menos idêntico. Claro que nós gostávamos de passar, mas logo no primeiro jogo as coisas não nos correram bem e aproveitámos os jogos da taça para preparar melhor para o campeonato. Em termos de objetivos finais, o que nós pretendemos é fazer claramente um melhor campeonato do que aquilo que fizemos o ano passado. E o melhor é ganhar jogo a jogo, é não sofrer nem metade dos golos que sofremos na época passada e vai passando por sempre por melhorar a classificação conseguida no ano anterior.
10: Para já, não está na mentalidade de todos pôr o Alfredo de regresso à primeira distrital.
9: É assim, se formos a ver nos últimos anos, sempre ficámos longe de conseguirmos tal objetivo. Temos que ser realistas, temos que criar condições para que isso no futuro possa ser possível. Se fosse possível este ano, maravilha. Mas nós sabemos e sabemos que as outras equipas também estão muito fortes. Este campeonato vai ser muito, muito disputado entre todas as equipas. As equipas estão todas a praticar um bom futebol. Toda a gente se reforçou. Portanto, vai ser muito difícil. Mas vamos fazer os nossos jogos e tentar ser combativos e competitivos em todos os jogos.
10: Para terminar, algum apelo aqui aos sócios e habitantes aqui de Alfredo para que domingo a domingo aqui no Campo Cufre possam vir apoiar a equipa?
9: A única questão aqui, os Dragões sempre tiveram uma massa associativa que gosta muito do clube. Quem gosta do clube, gosta mesmo de verdade do clube. Temos vindo a vê-los aqui no campo. Se puderem vir mais, obviamente que os jogadores agradecem, a direção agradece.
10: Perante a assistência que hoje esteve aqui, não pensa que há um divórcio entre os sócios ou os habitantes e o clube?
9: Eu penso que não. Infelizmente faz parte da nossa sociedade hoje em dia. Cada vez há menos gente a acompanhar, porque não é só aqui, há vários campos que também não têm tanta gente a ver. Felizmente nós vamos tendo algumas pessoas, podiam ser mais, é verdade, mas também já vi locais em que é bem pior.
1: E depois foi a vez de ouvir Nuno Rodrigues do Pego.
11: Nós pensamos jogo a jogo e a gente já sabe que todos os jogos vão ser difíceis. Pensar só no nosso jogo e não nos outros jogos. A nossa classificação dita aquilo que nós temos feito nestes três jogos. Hoje foi muito difícil porque deixamos de fazer aquilo que nós tínhamos dito aos jogadores. Não sei se, há bocado estava a dizer a eles, não sei se é por causa de alguma pressão de querer ganhar e passar, mas não deixamos fazer aquilo que estava pré-definido para fazer, e quando é assim fica mais difícil o jogo.
10: Acaba por ser também um jogo, não há aquela dureza de excesso, mas acaba por ser um jogo com muitos cartões.
11: Sim,
10: priori, foi 6 amarelos, um vermelho.
11: Sim, se formos ver o jogo, acho que a agressividade foi mais pela equipa adversária, porque da nossa parte acho que não, foi uma falta ali na linha lateral do nosso avançado, é que levou ali o amarelo. O resto foi mesmo a equipa adversária é que vai para os lances sempre agressivo. Não sei se é mesmo por maldade ou se é na questão daquilo que é a vontade de ganhar a bola, mas foi mais pelo lado do adversário.
10: Esta série onde estão incluídos a Taça do Ribatejo acaba por ser aquilo que poderão fazer no campeonato, uma preparação.
11: Sim, foi o que eu disse aos meus jogadores, que estes três jogos da taça ia servir como jogos da pré-época, porque nós tivemos muitas dificuldades durante a pré-época. Jogadores a não treinar, jogadores em férias, jogadores a trabalharem por turnos, foi muito complicado. E a nossa ideia era dar ritmo competitivo a alguns jogadores, porque o nosso principal objetivo é o campeonato, não era a taça. E a taça agora passa a ser o segundo objetivo, como já passamos, passa a ser o segundo objetivo, e só depois, em novembro, pensar nesse capítulo de taça.
10: Quando diz que a taça passa a ser o segundo objetivo e está tudo no campeonato, a vossa força está toda dirigida para o campeonato, isso quer dizer que o Pego está preparado e mentalmente que poderá regressar a uma primeira divisão distrital esta época?
11: Não, nós não estamos a prometer nada, estamos a prometer trabalho. Agora, o que vai editar a nossa subida ou não vai ser os jogos. Aí é que vai editar. Nós queremos sim subir divisão, mas vai ter que ser jogo a jogo, não prometendo nada, mas vamos ter que assumir os jogos.
10: O objetivo é assumir a subida de divisão.
11: O principal objetivo é a subida de divisão. O nosso foco vai ser mesmo no campeonato. A taça, foi o que eu disse ao Presidente, a taça não é para nós. Não é para nós porque nós não estamos preparados. Temos equipas da primeira distrital com muito valor e o que nós queremos da taça, sim, é a nível monetário, que é ter gente em casa a ir ver os nossos jogos, a apoiar. De resto, o nosso foco vai ser sempre o campeonato.
10: E acha que essa equipa, a nível de melhoramento, tanto nos treinos como os jogadores que poderão ficar mais disponibilizados, irá melhorar?
11: Sim, nós temos margem de melhorar e podemos melhorar e vamos melhorar certamente. Temos malta ainda para ser inscritos, temos malta para ganhar ainda a condição física, porque não é fácil. Tem sido muito, muito difícil gerir os nossos treinos, porque temos estudantes, temos jogadores que trabalham por turnos, acaba por ser muito difícil. Mas sim, acredito que com o tempo vamos melhorar para estarmos sim todos no mesmo nível para encarar
10: o que os jogos. Quererá dizer que até com o começo do campeonato poderá haver reforços?
11: Sim. O plantel, eu tenho ideia que no futebol distrital o plantel nunca fica fechado. Claro que vai chegar a um ponto que sim, que já não se pode inscrever e tem que se fechar. Mas acho que ainda temos algumas lacunas no plantel e temos que buscar, que é para colmatar essas lacunas. Mas de momento é o que temos, é o que nós temos de trabalhar, por isso vamos em frente.
10: Algumas palavras que se dirigir aos habitantes do Pego para que cada vez mais possam ir apoiar a equipa?
11: Sim, que continuem a apoiar a equipa, o clube, porque precisamos muito do segundo jogador, que são sempre os adeptos. Mas isso também acaba por ser as vitórias a ditar
10: a presença
11: dos adeptos. E nós fazemos a nossa parte e acredito que a equipa de estar de fora também vai fazer a par deles, e nós a partir daí fazemos uma família unida, e assim será mais difícil nos bater.
1: A Taça Ribatejo vai entrar agora na fase eliminar, onde se juntam as equipas da primeira divisão distrital. Aguardamos o sorteio desta fase eliminar. O Lobos de Carvalhal e os Esparteiros disputam no próximo domingo, dia 11 de outubro, a final da Taça Ind Cup, torneio de pré-época das equipas do Inatel do Conselho de Abrantes. As duas equipas terminaram em primeiro lugar nos respectivos grupos. Na última jornada do Grupo A, Lobos de Carvalhal ganharam a Alvega por 1-0, fecharam a fase com um percurso perfeito, 5 jogos, 5 vitórias, 15 pontos. A formação de Carvalhal marcou 18 golos, sofreu apenas 3. Ainda no Grupo A, Val das Mós venceu a Moreira por 2-0, enquanto Água Travessa bateu o São Facundo por 4-1. Nessa classificação, os Lobos terminaram destacados na liderança com 15 pontos. O Água Travessa foi segundo com 8, seguindo-se a Moreira com 7, Alvega com 6, Val das Mós com 5 e São Facundo com 1 ponto. No grupo B, os esparteiros confirmaram também o primeiro lugar ao ganhar às Centeiras por 3-1. A equipa terminou com 15 pontos, resultado de 5 vitórias e 1 derrota. O Alfredo Velha, que folgou esta jornada, ficou apenas a 1 ponto do primeiro lugar, com 14 pontos, fez 4 vitórias e 2 empates. Nos restantes encontros, São Miguel bateu as Mouriscas por 3-1, enquanto que a Bem Posta foi à Concavada a ganhar por 3-0. Os esparteiros fecharam o grupo com 15 pontos, Alfredo Velha com 14, Bem Posta com 13 e Concavada com 10. Seguiram-se Centeiras com 4 pontos, São Miguel do Rio Torto também com 4, Mouriscas terminou sem pontuar. Lobos de Carvalhal e Esparteiros encontram-se agora na final marcada para domingo às 18 horas no Estádio Municipal de Abrantes. Ontem na Antena Desportiva, o José Luís Casaleiro falou com o vereador Luís Filipe Dias, que detém o pelouro do desporto do município de Abrantes, para um balanço da competição num dia em que terminou a fase de grupos.
12: Naturalmente que o balanço é sempre um balanço positivo, na medida em que estamos aqui de alguma forma também a colaborar para a pré-época aqui dos nossos clubes que vão participar nas competições do Unatel ao longo deste ano. Já fazemos isto há muitos anos e percebemos a importância que tem, não só para as próprias comunidades, porque percebemos a importância também social que o futebol representa para estas nossas aldeias e para os nossos clubes, e isso para nós é decisivo. Depois, há aqui sempre esta dimensão competitiva, que muitas vezes não é fácil de gerir, e isto é um trabalho muito, muito, muito duro até para a equipa do desporto do município de Abrantes, até porque depois é necessário conciliar equipas de arbitragem, é necessário conciliar também calendários e outras iniciativas, e depois, naturalmente, também fica aqui um sentido de agradecimento também à comunicação social, neste caso concreto à Antena Livre, por todo o justo e reiterado e continuado apoio e competente apoio que tem dado a esta competição. Portanto, o balanço, agora que chegámos a esta fase decisiva, é um balanço positivo. Naturalmente percebemos que há sempre aspectos a melhorar, mas para nós que acabámos de sair, por exemplo, de um congresso do desporto, onde falamos da pedagogia do desporto, das questões da liderança, da motivação, do fair play, da disciplina, é para nós também muito importante continuarmos a cultivar todos esses princípios, esses valores inerentes ao desporto, também nos campos do Inatel.
13: É uma questão que foi colocada, não sei se teve conhecimento, que há um jornal duas atrás, não sabemos se foi do grupo A ou do grupo B, que houve alguma utilização irregular por parte de alguns jogadores neste torneio de pré-época.
12: Bem, quer dizer, isto cada foi notícia, semana, cada foi, jornada, exato, há sempre foi qualquer coisa para contar.
13: Sim, é? Foi uma notícia que nos chegou que...
12: repare uma coisa, nós naturalmente somos para a ética, para a verdade e pelo rigor. Aquilo que fazemos é confiar em todos os agentes desportivos. E aquilo que acontece quando surge alguma coisa que suscita dúvidas, temos que as dissipar. E dissipadas as dúvidas, nós não temos qualquer problema, não temos qualquer reparo em relação ao comportamento nem das equipas arbitrais nem dos clubes. Naturalmente que, né, como em tudo na vida, isto há que saber ganhar, há que saber perder, e naturalmente depois usam-se armas, e às vezes usam-se também armas até nos bastidores para que se ganhem ou para que se percam jogos na secretaria. Nós alinhamos pela verdade, pelo rigor e naturalmente pela plena confiança que temos nos nossos agentes esportivos, sabendo que todos cometem erros. O avançado comete erros, o guarda-redes comete erros, o treinador comete erros e, naturalmente, os nossos técnicos e as equipas de arbitragem também podem cometer erros. Em relação a esse assunto, a informação que dispomos é que, de facto, tudo correu de acordo com aquilo que foi reportado pela equipa de arbitragem, portanto, não há nenhuma anomalia.
13: Para falar, e talvez para um pouco mais, para referir que no próximo dia 10 temos então a fase final deste in-cup. Às 15 horas vamos ter o sexto classificado do grupo A com o sexto do sexto do grupo B, às 15 horas. Depois, para o nono e décimo, também às 15, o quinto do grupo A com o quinto do grupo B. Às 15, para o sétimo e oitavo lugar, o quarto classificado do A, juntamente com o quarto da equipa B. E, finalmente, às 15 também, quinto e sexto classificado, o terceiro do grupo A com o terceiro do grupo B. Vereador Luís Dias, já é possível definir os locais destas partidas?
12: Bem, eu ainda não tenho os dados concretos, portanto eu estou a aguardar aqui também os resultados finais até para que se apure isto mesmo. Deve estar mesmo a cair. Aliás, nós neste momento temos estes canais comuns, não é, que partilhamos, e é natural. Eu estava aqui a tentar perceber se já tinha chegado a alguma coisa, mas ainda não chegou. Portanto, na próxima hora, provavelmente já lhe conseguirei dar essa resposta. Agora não conseguimos ainda, mas naturalmente que o Zé Luís também será dos primeiros a saber, até porque estamos todos aqui em comunhão de resultados. Criam-se estas ferramentas hoje tecnológicas muito mais fáceis de dissipar isto. Sabemos que será um fim de semana, isto agora sem querer fugir à questão, será um fim de semana de grande difusão desportiva, porque nos dias 10 temos estes jogos todos, que já referiu, no dia 11 já teremos as finais, não é?
13: Serão no estádio municipal.
12: Como?
13: Serão no estádio municipal de Abrantes.
12: Sim, isso será tudo no estádio municipal de Abrantes, à semelhança do que tem acontecido nos últimos anos, e pronto, e é o palco maior para esta grande festa de princípio da época desportiva dos nossos clubes do Inatel. Mas deixe-me também referir, porque para nós também é algo que a divisão do desporto e ao município de Abrantes dá um particular também uma responsabilidade acrescida, porque também será o fim de semana do trail, mais uma edição do trail, e também sabemos que aqui a norte do concelho muitas serão as incidências, são centenas de atletas que virão também aqui para o nosso território, portanto prevê-se mais um fim de semana de grande difusão desportiva no município de Abrantes, no concelho de Abrantes.
13: Também no decorrer desta semana houve o sorteio da Liga Inatel de Santarém 26-27, num universo de 13 equipas iniciais, penso que à própria hora, não sei se terá conhecimento com a descência da equipa do Val das Mós. Qual é o balanço que uma Câmara Municipal, a Variação do Desporto, faz para haver 12 equipas de um concelho numa prova a nível distrital?
12: Bem, 12 equipas nesta prova, mais as 4 séniores que temos nos campeonatos territoriais, portanto estamos a ver as centenas de atletas que estão nestas competições. Para nós já é normal termos tantas equipas no Inatel. Percebemos que o nosso concelho tem mais equipas no Inatel do que alguns distritos, não é? Isso também é revelador das dinâmicas das nossas freguesias e do nosso tecido associativo. E é por isso que continuamos também a apoiar, quer através do FINABRANDES, quer através de outras formas de suporte da atividade regular dos nossos clubes, isso mesmo. São 12 equipas, infelizmente percebemos que o Val das Mós não vai participar na competição, mas só damos o regresso naturalmente de outras equipas que já há muitos anos andavam arredadas dessas competições e que este ano nos dão o privilégio de termos outra vez as nossas aldeias e os nossos campos cheios de gente pelo menos de 15 em 15 dias nestas extraordinárias competições do Inatel. Desde que o desportivismo, lá está, e a verdade e até o respeito, não é, impede, para nós é sempre um motivo de grande regozijo, mas também de grande responsabilidade, naturalmente.
13: Uma última questão, falou do associativismo, falou dos clubes, algum projeto para esta época, para a colocação de algum piso sintético dentro do concelho de Abrantes, além daqueles claro, que já foram instalados?
12: Sim, o município de Abrantes continua naturalmente a pretender valorizar as nossas infraestruturas desportivas e também não podemos esquecer que não é só no futebol que há necessidade de investimento. Nós temos equipas de basquetebol que precisam também de apoio na sua atividade regular e hoje é importante até que os pisos sejam todos devidamente homologados pelas diferentes federações, mas já foi publicamente assumido que há uma intenção de aumentar aqui o número de pisos sintéticos no nosso concelho. Portanto, é natural que até final do ano exista aqui alguma definição em concreto sobre a geografia dessas instalações. Mas naturalmente, havendo aqui estas 12 equipas, naturalmente que temos que tomar aqui uma decisão que não pode ser tudo de uma vez, como compreenderá, seria um investimento milionário, mas a ideia é gradualmente irmos apetechando época após época para ver se conseguimos chegar aqui a final da época 28-29. Já com a maior parte dos campos devidamente apetechados com relevado sintético. Portanto, até final do ano, devemos ter aqui algumas noções mais efetivas de onde é que começará este princípio. Até, como digo, há infraestruturas que são municipais, ainda hoje, mas também há infraestruturas que são das juntas de freguesia e há outras. Ainda agora, cedemos aqui uma parte também de um campo a uma das nossas coletividades que por acaso já tem sintético, mas isto há aqui uma perfeita articulação entre as juntas de freguesia e o nosso tecido associativo, mas o propósito do município é que gradualmente e anualmente possamos ir fazendo investimento para dotar os nossos clubes das verdadeiras instalações também que as comunidades merecem.
1: A final do Wind Cup, já se sabe, é domingo às 18 horas no Estádio Municipal de Abrantes e frente a frente vão estar Lobos de Carvalhal e a equipa dos Esparteiros de Moriscas, equipa dos Esparteiros que detém o troféu. 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
14: Bom dia a todos, caros ouvintes. O poder de um obrigado. Há palavras que usamos todos os dias. Um bom dia, uma boa tarde, um desculpe, até amanhã. Mas há uma que, apesar de tão simples, parece estar cada vez mais esquecida. Obrigado. Obrigado a quem nos ajuda. Obrigado a quem nos abre uma porta. Obrigado a quem nos ouve quando precisamos de falar. Obrigado a quem está connosco nos dias bons, mas principalmente nos dias maus. Vivemos numa época em que muitas vezes damos tudo como garantido. O trabalho de quem nos serve, o esforço de quem nos cuida de nós, o carinho da família, a amizade de quem está sempre presente. E talvez por isso devêssemos parar mais vezes. Parar e reconhecer. Por dizer obrigado, não nos torna mais fracos. Pelo contrário, mostra educação, respeito e, acima de tudo, mostra que somos capazes de reconhecer o valor dos outros. Há uma coisa curiosa. Um obrigado não custa dinheiro. Não demora mais que 2 segundos. E mesmo assim pode mudar o dia a alguém. Imagina alguém que passou o dia inteiro a trabalhar, cansado e talvez até desanimado. E no final do dia, ouve simplesmente muito obrigado pela sua ajuda. São apenas 2 palavras, mas podem fazer a diferença. Por isso, hoje, seja um bom dia para agradecer. Agradecer aos pais, aos nossos filhos, aos amigos, aos colegas, a quem trabalha connosco, a quem muitas vezes, sem fazer barulho, torna a nossa vida um pouco melhor. Porque, no fundo, a vida também é feita de pequenas coisas. E às vezes, aquilo que parece pequeno para nós pode significar muito para outra pessoa. Por isso, não poupe no obrigado. É uma palavra pequena, mas diz muito sobre nós. Diz muito sobre quem somos. Até daqui a 15 dias.
1: É o final desta edição. Desejo-lhe a continuação de uma boa terça-feira. Boa tarde. Amanhã vamos continuar com o tempo instável em todo o território nacional, apesar de não existirem avisos do ponto de vista meteorológico. As temperaturas vão continuar ainda quentes em algumas zonas do país, com uma ligeira descida em praticamente todo o território nacional. Continuação de boa terça-feira. Boa tarde.

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0: Juntos nas noites da rádio vamos ouvindo as músicas que nos marcaram a vida, que nos fazem recordar outros tempos, e isto só a Tagi lhe dá a ouvir. Tenha uma boa noite.
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2: Seja muito bem-vindo à Rádio dos Bons Velhos Tempos. Sabe que aqui, a qualquer instante, irá de certeza tocar aquela música de que tanto gosta e que já não ouvia há tanto tempo. Só em radiotrágico.pt pode ouvir estas recordações. Deixe-se ficar por aí. A mim também me sabe bem a sua companhia.

0: Espero que lhe saiba tão bem assim ouvir as músicas que trouxe para esta noite, como me sabe a mim passá-las e ouvi-las aqui deste lado. Foram escolhidas a dedo para lhe fazer a melhor companhia possível. Obrigada por estar desse lado. 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

0: E que bom que é recordar grandes músicas e o melhor ainda é recordá-las consigo. Boa noite, seja bem-vindo. Esta é a Tágide, a rádio dos bons velhos tempos. Vale a pena continuar bem ligado em radiotágide.pt a ouvir músicas assim.
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4: E assim caminhamos juntos nesta noite com muita música. É bom ter a sua companhia aí desse lado. Boa noite, seja muito bem-vinda à Tágide, a rádio dos bons velhos tempos.

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0: E é de Abrantes que enviamos recordações musicais para todos os cantos do mundo. Na internet, em radiotagido.pt, pode ouvir todas as músicas da sua vida. E se a sua ainda não passou hoje, então continue por aí, pois irá ouvi-la com certeza. Bom dia, boa tarde ou boa noite, dependendo da hora e do local onde nos esteja a ouvir. Seja bem-vindo à Tágido, a rádio dos bons velhos tempos.
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2: Informação com o jornalista Jerónimo Belo Jorge.
3: Os dois projetos de centros de dados previstos para Abrantes têm estatuto de projeto de potencial interesse nacional, PIN, e representam em conjunto um investimento previsto de 8.653 milhões de euros e a criação de 570 postos de trabalho diretos. Os números foram confirmados pelo Ministério da Economia e da Coesão Territorial à Antena Livre, que questionou o Governo sobre os projetos PIN existentes no Médio Tejo e, em particular, sobre os investimentos previstos para Abrantes. As questões surgiram na sequência da recente visita da Ministra do Ambiente e Energia, Maria da Graça Carvalho, a Abrantes, durante a qual foi confirmado que os dois centros de dados previstos para o Conselho já possuem autorização de ligação à rede elétrica, embora os promotores tenham solicitado um aumento de capacidade inicialmente atribuída. A Antena Livre questionou então o Ministério da Economia e da Coesão Territorial sobre quantos projetos com o Estatuto PIN estão atualmente em acompanhamento no Médio Tejo. Na resposta enviada pelo gabinete do Ministro Manuel Castro Almeida, o Governo confirma a existência de 4, 2 em Abrantes, um no entroncamento e outro em Ferreira do Zêzere. No entroncamento, o projeto está relacionado com a criação de um polo ferroviário destinado à manutenção, reparação e construção de material ferroviário. É um investimento previsto de 86 milhões de euros, com a criação de 138 postos de trabalho diretos. Já em Ferreira do Zêzere, o projeto PIN pertence ao setor da indústria extrativa, representa um investimento estimado de 25 milhões de euros e deverá criar 20 empregos diretos. Mas é em Abrantes que se concentra de longe o maior volume de investimento dos 4 projetos identificados pelo Ministério. Segundo a resposta do gabinete de Manuel Castro Almeida, os dois projetos são oficialmente identificados como Data Center Abrantes e EDC Porto One Campos de Abrantes. Para o Data Center Abrantes está previsto um investimento de 1.690 milhões de euros, com a criação de 70 postos de trabalho diretos. Já o EDC Porto One Campos de Abrantes apresenta um investimento previsto de 6.963 milhões de euros e aponta para a criação de 500 empregos.

0: concessão para ligação à rede elétrica. No entanto, os promotores apresentaram pedidos para aumentar a capacidade disponível no âmbito do procedimento nacional de atribuição de capacidade a grandes consumidores. A questão da água continua, no entanto, sem dados concretos conhecidos para os dois investimentos de Abrantes. Na informação agora prestada à Antena Livre pelo Ministério da Economia, não são ainda indicados os consumos previstos, nem os sistemas de arrefecimento que serão utilizados. A primeira creche municipal de Abrantes abriu portas esta terça-feira com capacidade para 107 crianças dos 0 aos 3 anos. O equipamento foi inaugurado no sábado no Alto de Santo António e representa um investimento de 2,3 milhões de euros. Na inauguração, o Presidente da Câmara de Abrantes, Manuel Jorge Vala Matos, destacou a importância desta nova resposta para famílias e acredita que as vagas disponíveis serão rapidamente preenchidas.
1: Bom, fizemos uma requalificação de um espaço público de uma antiga escola do primeiro ciclo, transformámo-la numa creche, numa resposta que era preciso do ponto de vista social para as nossas famílias, que é uma resposta importante para dar maior tranquilidade às nossas famílias, que têm os seus filhos aqui, numa creche que também entregámos do ponto de vista da gestão a quem sabe, a quem cuida de forma atenta à educação destas crianças. Estamos a falar dos bebés até aos 3 anos de idade. E aquilo que acreditamos é que na próxima semana a creche estará em funcionamento e em breve estamos certos de que, digamos, irá encher, não é? Irá,
0: digamos, desde isto tinha 70 lugares ocupados, neste momento vai estar, sim, completamente cheio ou ainda não?
1: Sim, é isso. Nós julgamos que rapidamente irá, digamos, esgotar as vagas e isso impulsionará seguramente a nós, à Segurança Social, ao Governo, a estarmos atentos para continuarmos a apostar em respostas que são absolutamente de futuro e são decisivas para, digamos, a evolução dos tempos e das comunidades.
0: A nova creche municipal funciona ao abrigo do programa Creche Feliz, pelo que os 107 lugares são gratuitos. Presente na inauguração, a Secretária de Estado da Ação Social e da Inclusão, Clara Marques Mendes, destacou o aumento da capacidade da resposta às famílias. A governante garantiu ainda que vão continuar a existir mecanismos para apoiar a criação de mais lugares em creche. Questionada pela Antena Livre sobre a necessidade de novos instrumentos financeiros, depois do PRR, para continuar a aumentar o número de lugares em creche, a governante reconheceu a importância que aquele programa teve na expansão da rede.
2: Este é um grande passo, diria, é um grande passo para ir ao encontro das necessidades que nós sabemos que o país tem. E ficamos, naturalmente, em nome do Governo, muito satisfeitos por perceber a possibilidade de termos mais resposta, que vai chegar a muito mais famílias, a muito mais crianças, sendo esta também notar aqui uma creche municipal, como já foi referida. Portanto, aqui a vontade do município, de ser presidente, em encontrar essas soluções, encontrar um parceiro que desenvolva a resposta e esta articulação entre o município e o setor social é aquilo que nós queremos também associar-nos a essa articulação, desde logo o Centro Distrital da Segurança Social e eu própria enquanto tutela destas áreas. Portanto, é com muita satisfação que vemos mais uma resposta a nascer.
0: A primeira creche municipal de Abrantes abriu portas esta terça-feira, funciona nas instalações da antiga escola EB1 número 2 no Alto de Santo António. A jornalista Patrícia Seixas apresenta agora esta nova creche em números.
3: A nova creche municipal de Abrantes, Centro Infantil João de Deus, cria 107 lugares para crianças dos 0 aos 3 anos, todos gratuitos ao abrigo do programa Creche Feliz. O equipamento resulta da requalificação da antiga escola EB1 número 2 no Alto de Santo António, num investimento global de 2,34 milhões de euros com IVA. A obra contou com uma comparticipação de 496.908 euros do plano de recuperação e resiliência, equivalente a cerca de 21% do investimento. A creche dispõe de 35 lugares de berçário, 36 para crianças entre os 12 e os 24 meses e outros 36 entre os 24 e os 36 meses. O espaço conta ainda com 3 parques de recreio e jogos, uma área coberta para atividades e uma horta pedagógica.
0: As antigas escolas novas passam a ser a creche municipal de Abrantes. O Lobos de Carvalhal e os Esparteiros disputam no próximo domingo, dia 11 de outubro, a final da Taça Indcup, torneio de pré-época das equipas do Inatel do Conselho de Abrantes. As duas equipas terminaram em primeiro lugar nos respectivos grupos. Na última jornada do grupo

0: grupo A, Lobos de Carvalhal ganharam a Alvega por 1-0, fecharam a fase com um percurso perfeito, 5 jogos, 5 vitórias, 15 pontos. A formação de Carvalhal marcou 18 golos, sofreu apenas 3. Ainda no grupo A, Val das Mós venceu a Moreira por 2-0, enquanto o Água Travessa bateu o São Facundo por 4-1. Nessa classificação, os Lobos terminaram destacados na liderança com 15 pontos. O Água Travessa foi segundo com 8, seguindo-se a Moreira com 7, Alvega com 6, Val das Mós com 5 e São Facundo com 1 ponto. No grupo B, os Esparteiros confirmaram também o primeiro lugar ao ganhar às Centeiras por 3-1. A equipa terminou com 15 pontos, resultado de 5 vitórias e 1 derrota. O Alfredo Velha, que folgou esta jornada, ficou apenas a 1 ponto do primeiro lugar, com 14 pontos, fez 4 vitórias e 2 empates. Nos restantes encontros, São Miguel bateu as Mouriscas por 3-1, enquanto que a Bem Posta foi à Concavada a ganhar por 3-0. Os Esparteiros fecharam o grupo com 15 pontos, Alfredo Velha com 14, Bem Posta com 13 e Concavada com 10. Seguiram-se Centeiras com 4 pontos, São Miguel do Rio Torto também com 4, Mouriscas terminou sem pontuar. Lobos de Carvalhal e Esparteiros encontram-se agora na final marcada para domingo às 18 horas no Estádio Municipal de Abrantes. É tudo quanto a notícias, desejo-lhe a continuação de uma ótima noite. Já sabe, fique por aí que fica bem.
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3: Boa noite, seja muito bem-vindo. Está a ouvir a Rádio Tâgido, aquela que lhe dá a ouvir grandes recordações. Obrigada pela sua companhia nas noites da sua rádio.
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Se só agora chegou à nossa companhia, saiba que já iniciámos a viagem de hoje até à meia-noite aqui na Rádio Tágido. Eu sou a Joana Ramos e faço-lhe companhia, como sempre, todos os dias neste horário. Seja muito bem-vindo. Fique por aí.

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4: E assim acontece nas noites da Tágide, irmos lá atrás no tempo buscar grandes músicas. Eu diria até as melhores músicas de sempre. É aqui na Rádio dos Bons Velhos Tempos que pode ouvir todas as músicas da sua vida. Eu sou a Joana Ramos e desejo-lhes uma fantástica noite na nossa companhia.

0: Olá, seja bem-vindo. Eu sou a Joana Ramos e estou consigo na Rádio Tágir, a rádio dos bons velhos tempos. Até à meia-noite.
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0: Seja muito bem-vindo às noites da Rádio Tágido, em radiotágido.pt. Eu sou a Joana Ramos e tenho muito gosto em fazer-lhe companhia até à meia-noite. Fique por aí comigo, é bom saber que está ligado connosco.
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Sagitário? Aí você é fogo, menino. Possui a força, o poder. 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

0: Se é boa música que procura ouvir esta noite, deixe-me que lhe diga que preparei para hoje uma grande seleção musical. Está, portanto, no sítio certo para passar uma noite fantástica com músicas extraordinárias. Muito obrigada por estar connosco. Fique por aí.
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0: www.radiotagit.pt é onde pode ouvir a melhor música de todos os tempos. No início de cada noite, cabe-me a mim, Joana Ramos, escolher todas as músicas que por aqui vão tocando. Obrigada por me fazer companhia aí desse lado. Deixe-se ficar.
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3: Se está a trabalhar na nossa companhia, saiba que é um prazer poder levar até si estas músicas que, certamente, ajudam a que a noite corra melhor. Eu, pela minha parte, tenho todo o gosto em passá-las para si. Fique por aí comigo e tenha uma grande noite com a sua Rádio Tágido.

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Nas noites da Tágide só houve grandes recordações. Todos os dias até à meia-noite trago duas mãos cheias de boa música para recordarmos juntos. Muito boa noite.

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0: Está a ouvir a Rádio Tágir, a rádio dos bons velhos tempos, que lhe dá a ouvir músicas intemporais, daquelas que é sempre bom recordar. Algumas até com alguma emoção. É isso que lhe trago todos os dias em radiotágir.pt. 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Seja muito bem-vindo.
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0: E é mesmo só aqui na Tágido que consegue ouvir músicas que já não tocam em mais lado nenhum. Algumas, aposto, já quase não se lembrava delas. Faça-nos companhia, porque ainda há muito mais para ouvir.

Entre as 20 e as 24 horas ofereço-lhe a minha companhia, a minha e a de grandes recordações e clássicos da música dos bons velhos tempos. Eu sou a Joana Ramos e tenho muito gosto em estar aqui na rádio e ter a sua companhia aí desse lado. Estamos ligados por um clique em radiotagido.pt.

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1: E assim acontece nas noites da Tágide, irmos lá atrás no tempo buscar grandes músicas. Eu diria até as melhores músicas de sempre. É aqui na Rádio dos Bons Velhos Tempos que pode ouvir todas as músicas da sua vida. Eu sou a Joana Ramos e desejo-lhes uma fantástica noite na nossa companhia.

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5: Viva! Boa noite. Sabe o quão bom é saber que está aí desse lado para ouvir todas as músicas que escolhi para passar esta madrugada? Pois é, muito bom mesmo. Espero que goste. Obrigado por estar connosco.

0: E assim acontece nas madrugadas da Tágide, irmos lá atrás no tempo buscar grandes músicas. Eu diria até as melhores músicas de sempre. É aqui, na rádio dos bons velhos tempos, que pode ouvir todas as músicas da sua vida. Eu sou o Luís Barbosa e desejo-lhe uma noite fantástica na nossa companhia.
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0: só agora chegou à nossa companhia, saiba que já iniciamos a viagem de hoje até às 4 da manhã, aqui na Rádio Tágido. Eu sou o Luís Barbosa e faço-lhe companhia, como sempre, todos os dias neste horário. Seja muito bem-vindo.
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3: Os dois projetos de centros de dados previstos para Abrantes têm estatuto de projeto de potencial interesse nacional, PIN, e representam em conjunto um investimento previsto de 8.653 milhões de euros e a criação de 570 postos de trabalho diretos. Os números foram confirmados pelo Ministério da Economia e da Coesão Territorial à Antena Livre, que questionou o Governo sobre os projetos PIN existentes no Médio Tejo e, em particular, sobre os investimentos previstos para Abrantes. As questões surgiram na sequência da recente visita da Ministra do Ambiente e Energia, Maria da Graça Carvalho, a Abrantes, durante a qual foi confirmado que os dois centros de dados previstos para o Conselho já possuem autorização de ligação à rede elétrica, embora os promotores tenham solicitado um aumento de capacidade inicialmente atribuída. A Antena Livre questionou então o Ministério da Economia e da Coesão Territorial sobre quantos projetos com o Estatuto PIN estão atualmente em acompanhamento no Médio Tejo. Na resposta enviada pelo gabinete do Ministro Manuel Castro Almeida, o Governo confirma a existência de 4, 2 em Abrantes, um no entroncamento e outro em Ferreira do Zêzere. No entroncamento, o projeto está relacionado com a criação de um polo ferroviário destinado à manutenção, reparação e construção de material ferroviário. É um investimento previsto de 86 milhões de euros, com a criação de 138 postos de trabalho diretos. Já em Ferreira do Zêzere, o projeto PIN pertence ao setor da indústria extrativa, representa um investimento estimado de 25 milhões de euros e deverá criar 20 empregos diretos. Mas é em Abrantes que se concentra de longe o maior volume de investimento dos 4 projetos identificados pelo Ministério. Segundo a resposta do gabinete de Manuel Castro Almeida, os 2 projetos são oficialmente identificados como Data Center Abrantes e EDC Porto One Campos de Abrantes. Para o Data Center Abrantes está previsto um investimento de 1.690 milhões de euros, com a criação de 70 postos de trabalho diretos. Já o EDC Porto One Campos de Abrantes apresenta um investimento previsto de 6.963 milhões de euros e aponta para a criação de 500 empregos diretos. Somados, os 2 projetos representam 8.653 milhões de euros de investimento e 570 postos de trabalho diretos, de acordo com os dados agora transmitidos à Antena Livre pelo Ministério da Economia e da Coesão Territorial. A informação permite acrescentar novos dados aos processos que estão a decorrer no Conselho. Do ponto de vista municipal, os projetos têm pedido de informação prévia, PIP, com aprovação com condicionantes, ligação elétrica já autorizada, mas promotores querem mais capacidade. É que na visita a Abrantes a 14 de setembro, Maria da Graça Carvalho, a Ministra do Ambiente e Energia, confirmou que ambos os projetos já dispõem de autorização para ligação à rede elétrica. No entanto, os promotores apresentaram pedidos para aumentar a capacidade disponível no âmbito do procedimento nacional de atribuição de capacidade a grandes consumidores. A questão da água continua, no entanto, sem dados concretos conhecidos para os 2 investimentos de Abrantes. Na informação agora prestada à Antena Livre pelo Ministério da Economia, não são ainda indicados os consumos previstos, nem os sistemas de arrefecimento que serão utilizados. A primeira creche municipal de Abrantes abriu portas esta terça-feira com capacidade para 107 crianças dos 0 aos 3 anos. O equipamento foi inaugurado no sábado no Alto Santo António e representa um investimento de 2,3 milhões de euros. Na inauguração, o Presidente da Câmara de Abrantes, Manuel Jorge Vala Matos, destacou a importância desta nova resposta para famílias e acredita que as vagas disponíveis serão rapidamente preenchidas.
4: Bom, fizemos uma requalificação de um espaço público de uma antiga escola do primeiro ciclo, transformámo-la numa creche, numa resposta que era preciso do ponto de vista social para as nossas famílias, que é uma resposta importante para dar maior tranquilidade às nossas famílias, que têm os seus filhos aqui, numa creche que também entregámos do ponto de vista da gestão, a quem sabe, a quem cuida de forma atenta à educação destas crianças, estamos a falar dos bebés até aos 3 anos de idade, e aquilo que acreditamos é que na próxima semana a creche estará em funcionamento e em breve estamos certos de que, digamos, irá encher, não é? Irá,
5: digamos, dias tinha 70 lugares ocupados, neste momento vai estar, sim, completamente cheio ou ainda não?
4: Sim, é isso, nós julgamos que rapidamente irá, digamos, esgotar as vagas e isso impulsionará seguramente a nós, à Segurança Social, ao Governo, a estarmos atentos para continuarmos a apostar em respostas que são absolutamente de futuro e são decisivas para digamos, a evolução dos tempos e das comunidades.
3: A nova creche municipal funciona ao abrigo do programa Creche Feliz, pelo que os 107 lugares são gratuitos. Presente na inauguração, a Secretária de Estado da Ação Social e da Inclusão, Clara Marques Mendes, destacou o aumento da capacidade de resposta às famílias. A governante garantiu ainda que vão continuar a existir mecanismos para apoiar a criação de mais lugares em creche. Questionada pela Antena Livre sobre a necessidade de novos instrumentos financeiros, depois do PRR, para continuar a aumentar o número de lugares em creche, a governante reconheceu a importância que aquele programa teve na expansão da rede.
6: Este é um grande passo, diria, é um grande passo para ir ao encontro das necessidades que nós sabemos que o país tem. E ficamos, naturalmente, em nome do Governo, muito satisfeitos por perceber a possibilidade de termos mais resposta, que vai chegar a muito mais famílias, a muito mais crianças, sendo esta também notar aqui uma creche municipal, como já foi referido, portanto aqui a vontade do município, do seu presidente, em encontrar essas soluções, encontrar um parceiro que desenvolva a resposta e esta articulação entre o município e o setor social é aquilo que nós queremos também associar-nos a essa articulação, desde logo o Centro Distrital da Segurança Social e eu própria enquanto tutela destas áreas.

0: participação de 496.908 € do Plano de Recuperação e Resiliência, equivalente a cerca de 21% do investimento. A creche dispõe de 35 lugares de berçário, 36 para crianças entre os 12 e os 24 meses e outros 36 entre os 24 e os 36 meses. O espaço conta ainda com 3 parques de recreio e jogos, uma área coberta para atividades e uma horta pedagógica.
1: As antigas escolas novas passam a ser a creche municipal de Abrantes. O Lobos de Carvalhal e os Esparteiros disputam no próximo domingo, dia 11 de outubro, a final da Taça Indy Cup, torneio de pré-época das equipas do Inatel do Conselho de Abrantes. As duas equipas terminaram em primeiro lugar nos respectivos grupos. Na última jornada do Grupo A, Lobos de Carvalhal ganharam a Alvega por 1-0, fecharam a fase com um percurso perfeito, 5 jogos, 5 vitórias, 15 pontos. A formação de Carvalhal marcou 18 golos, sofreu apenas 3. Ainda no Grupo A, Valdas Mós venceu a Amoreira por 2-0, enquanto o Água Travessa bateu o São Facundo por 4-1. Nessa classificação, os Lobos terminaram destacados na liderança com 15 pontos. O Água Travessa foi segundo com 8, seguindo-se o Amoreira com 7, Alvega com 6, Valdas Mós com 5 e São Facundo com 1 ponto. No Grupo B, os Esparteiros confirmaram também o primeiro lugar ao ganhar às Centeiras por 3-1. A equipa terminou com 15 pontos, resultado de 5 vitórias e 1 derrota. O Alfredo Velha, que folgou esta jornada, ficou apenas a 1 ponto do primeiro lugar, com 14 pontos, fez 4 vitórias e 2 empates. Nos restantes encontros, São Miguel bateu as Mouriscas por 3-1, enquanto que a Bemposta foi à Concavada a ganhar por 3-0. Os Esparteiros fecharam o grupo com 15 pontos, Alferreira de Velha com 14, Bemposta com 13 e Concavada com 10. Seguiram-se Centeiras com 4 pontos, São Miguel do Rio Torto também com 4, Mouriscas terminou sem pontuar. Lobos de Carvalhal e Esparteiros encontram-se agora na final marcada para domingo às 18 horas no Estádio Municipal de Abrantes. É tudo quanto a notícias, desejo-lhe a continuação de uma ótima noite. Já sabe, fique por aí que fica bem.
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Um dos maiores prazeres que tenho é poder levar até si as grandes músicas de todos os tempos que só a Taji lhe dá a ouvir. E eu sei que também gosta. Por isso, fique por aí e faça-me companhia em mais esta madrugada na Rádio dos Bons Velhos Tempos.

0: está a trabalhar na nossa companhia, saiba que é um prazer poder levar até si estas músicas que, certamente, ajudam a que a noite corra melhor. Eu, pela minha parte, tenho todo o gosto em passá-las para si. Fique por aí comigo e tenha uma ótima noite com a Tágide.
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